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3: E agora é tempo para mais uma edição dos Álbuns da Década. Na rádio recordamos agora That's the Way of the World, dos Earth, Wind and Fire, que foi lançado em abril de 1975 e vendeu mais de 3 milhões de cópias. Na tabela dos 100 discos mais vendidos na década de 1970, este ocupa o lugar número 81.

os Earth, Wind and Fire estavam a tornar-se um património R&B de tal modo famoso em meados dos anos 70 que, quando Sig Shore, diretor da Superfly, procurava um grupo credível para o elenco de um novo filme, eles pareceram a escolha natural.

filme em questão, That's the Way of the World, no qual Shaw pretendia denunciar o negócio da música dominado pelo suborno, foi uma bomba de bilheteira, mas o álbum que o acompanhou, com o mesmo título, lançou o grupo de nove elementos na estrada para o superestrelato que se prolongaria até ao final da década.

Netherland, no Colorado, Estados Unidos da América. O álbum combina magistralmente soul, rock e ritmos latinos no decurso das suas 8 faixas, todas supervisionadas pelo fundador e líder da banda, Maurice White.

primeiro single, Shining Star, que apresenta uma magnífica interpretação em falseto do coautor do tema Philip Bailey, tornou-se o primeiro dos singles do grupo que venderam aos milhões e o primeiro de 8 em número 1 na tabela de R&B na revista Billboard, além de ser o único do grupo a ocupar a primeira posição na lista das 100 melhores.

chegou ao topo apenas uma semana depois de That's the Way of the World ter iniciado a sua primeira permanência de 3 semanas como número 1 em maio de 1975, fazendo deles o primeiro grupo de R&B a ter em simultâneo o primeiro lugar tanto nos álbuns como nos singles.

Este disco recebeu o galardão Grammy para melhor interpretação vocal de um duo, grupo ou coro R&B e foi gravado no Colorado, Estados Unidos da América. Tem a produção de Maurice White e Charles Stepney e conta com um total de 39 minutos contendo 8 músicas. Shining Star, That's the Way of the World, Happy Feeling, Anatomy of a Groove, All About Love, First Impressions, Yearning Learning, Reasons, Africano e See the Light.

0: o final de mais uma edição dos Álbuns da Década. Hoje com o disco That's the Way of the World dos Earth, Wind and Fire. A sua data de lançamento é abril de 1975 e vendeu mais de 3 milhões de cópias. Na tabela dos 100 discos mais vendidos na década de 1970, este ocupa o lugar número 81.
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5: Hi, Mom. Where are you?
6: I'm in Paris. I'm doing that fashion thing.
7: Abrem-se agora as portas da nossa sala de cinema para lhe falar de mais 3 estreias em Portugal. Começa então mais um Cinema 7 e com o regresso de Angelina Jolie ao grande ecrã em Couture.
8: I was scouted on the streets in Nairobi. I'm a risk taker. And voilà.
9: So we're gonna run this way. Shadows following you.
7: Três mulheres cruzam-se em Paris durante a Semana da Moda. Maxine, uma realizadora norte-americana que ali se encontra para rodar um filme para a abertura do evento, descobre que tem cancro. Ada é uma jovem modelo recém-chegada do Sudão que, embora muito requisitada, questiona se aquele é o seu lugar. Angèle, uma maquilhadora francesa, exausta pelas exigências da profissão, anseia por mudar a sua vida. Cada uma a viver o seu próprio momento difícil, as três acabam por criar laços inesperados de amizade e entreajuda.
10: It's funny you spend life preparing for all these things to happen. And then the thing you never saw coming.
7: Com argumento e realização de Alice Vinocourt, este drama sobre os bastidores do mundo da moda conta com as atuações de Angelina Jolie, que também produz, Ella Humphrey, Anier Anei, Louis Garrel, Vincent Landon e Aurore Clément.
11: Everybody's gonna die.
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13: Agent Strider, why did you join the Bureau?
7: E do drama em França, passamos para o thriller e ação na América. Falo-lhes então de um filme inspirado numa história verídica e que tem como título A Qualquer Custo.
14: No one's talking to the FBI.
15: Not willingly, that is.
14: So what do you want to do?
15: Something unorthodox. You will be partnered with someone tied to organized crime.
7: A ação decorre durante a década de 1960, quando nos Estados Unidos o racismo ainda estava muito enraizado e, em particular, as pessoas de origem afro-americana eram alvo da brutalidade de elementos de vários grupos extremistas, entre eles o Ku Klux Klan. Esta organização, criada no século XIX de base protestante, caracterizava-se por defender o nacionalismo branco e pelas suas convicções anti-imigração, anticatolicismo e antissemitismo. O ódio às minorias resultou num particular rancor aos movimentos pelos direitos civis e de segregação, que se traduziu em atos violentos contra os seus ativistas. Nessa altura, no estado do Mississippi, vários líderes foram brutalmente assassinados. Num esforço para levar os culpados à justiça, um agente do FBI propõe uma colaboração a um mafioso que, com os seus métodos pouco ortodoxos de se vingar dos seus inimigos, aceita cooperar com as autoridades. À medida que se vão deparando com provas e criando laços de companheirismo, os dois acabam por desvendar uma conspiração muito mais abrangente e perigosa do que esperavam.
16: Aquele amor. Enemy is necessary.
7: Com realização de Elegance Breton, este filme inspira-se na colaboração nunca confirmada entre o FBI e Gregory Scarpa Jr., um poderoso membro de uma família da máfia italiana. Nos papéis principais, encontramos Mark Wahlberg, Yahya Abdul-Mateen II, Josh Lucas e Lisa Gay Hamilton. Cinema Set. E por último, vamos saltar a Portugal, mais concretamente ao bairro da Reboleira, para mais uma das estreias da semana. Trata-se do último capítulo de uma trilogia e tem como título O Jacaré.
3: Mas onde que está para aquele que usa ali que engraçado?
12: Não é bobar? Ele é calminho, ele é fofinho,
3: ele é
12: afável, mano.
3: Mano, afável no caralho, vá para merda, que merda.
7: Depois de executar um assalto que lhe valeu 180 mil euros, um criminoso é perseguido pela polícia até ao bairro da Reboleira, na Amadora, onde o carro em que segue se despista e ele é preso. Quando as autoridades e os próprios habitantes do bairro se dão conta do desaparecimento do dinheiro, tentam de todas as formas encontrá-lo. No meio da confusão geral que ali se instala, há algo que vai tornar tudo ainda mais perigoso. Um jacaré chamado Gigolo, que se passeia solto pelas ruas, aterrorizando todos com quem se cruza.
17: Agora vou-vos dar isso, esses dois aqui. O primeiro é quando ele tiver saído dessa rua da garagem. O segundo na porta de casa, tá bom?
18: Quando ele estiver na porta da garagem, é dois.
7: Último capítulo da trilogia da Reboleira, esta quarta longa-metragem do realizador luso-suíço Basil da Cunha, mistura comédia, drama e thriller e explora as relações de poder num bairro problemático nos arredores de Lisboa durante as operações de demolição.
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2: Across the Universe é uma canção da banda britânica The Beatles. Foi composta por John Lennon, embora esteja creditada à dupla Lennon-McCartney. A versão final faz parte do álbum Let It Be, lançado em maio de 1970. A canção básica foi gravada em 4 de fevereiro de 1968, mas John Lennon não ficou satisfeito com o resultado e, por isso, procurou introduzir-lhe várias alterações. Após várias tentativas, Paul McCartney convenceu a chamar duas das fãs que estavam na porta do estúdio naquele dia para participarem na gravação. A canção foi misturada em mono e colocada de parte, enquanto o grupo lançou, como singles, as canções Lady Madonna e The Inner Light. Em fevereiro de 1968, Spike Milligan, escritor, poeta, dramaturgo e ator anglo-irlandês, ouviu a canção e sugeriu que ela fosse lançada como parte do álbum de solidariedade que ele estava a organizar a favor do World Wide Fund for Nature. A banda concordou com a proposta e a canção foi misturada em estéreo pela primeira vez por George Martin. A mistura original tinha 3 minutos e 37, mas para este álbum solidário foram acrescentados efeitos sonoros de pássaros no início e no final. Mas para não se tornar muito longa, a canção foi acelerada, tendo ficado, mesmo com o canto dos pássaros, apenas com 3 minutos e 49. O seu primeiro lançamento foi em dezembro de 1969, no tal álbum solidário No One's Gonna Change Our World. Embora nunca satisfeito com a música, John Lennon tocou-a para a gravação do álbum Let It Be, em janeiro de 1969. A canção aparece também no filme homónimo e, para assegurar que o filme e o álbum tivessem as mesmas canções, ela foi lançada no álbum em maio de 1970. Em 4 de fevereiro de 2008, a NASA transmitiu Across the Universe em direção à estrela polar a 431 anos-luz de distância da Terra. Para essa transmissão, foi usada uma antena de rádio com uma altura de 70 metros, localizada em Madrid.

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2: Tal como tantas outras coisas, os dispositivos eletrónicos têm o seu percurso natural de vida, o que significa que, devido ao uso continuado, estão fadados a deixar de funcionar um dia. O mesmo princípio aplica-se aos acessórios destes ditos dispositivos, sobretudo aos cabos, que estão constantemente a ser arrancados das tomadas e adaptadores e ligados sem qualquer atenção aos respectivos conectores. No entanto, vale a pena prestar atenção especial a esta deterioração natural dos cabos, uma vez que o pior que pode acontecer não é deixarem simplesmente de funcionar. Acontece que no caso dos cabos de carregadores, torna-se mais importante substituir com alguma frequência, dado que, dependendo das condições, podem representar um risco para o dispositivo a que estão ligados. É por isso que o site BGR fez uma lista com os 4 tipos de cabos que deve substituir com alguma frequência. A teoria vigente é que os cabos devem ser substituídos a cada 5 ou 6 anos. Mas, claro está, o mau uso poderá encurtar este período de vida, mas se tiver cuidado com eles, poderão durar ainda mais alguns anos.
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1: Para ter uma melhor organização pessoal e gestão do tempo, diminua o tempo perdido com as distrações como WhatsApp, redes sociais e até a leitura indiscriminada dos e-mails durante o dia inteiro. Uma dica é desabilitar as notificações de mensagens no telemóvel e até alertas de e-mails. Assim, pode reservar um ou dois momentos no seu dia para checar as suas mensagens, e-mails e redes sociais. Se for um viciado no telemóvel, sugiro então que se esforce um pouco e mude esse hábito, que além de prejudicar a sua organização do tempo, afeta também a sua saúde.
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1: Se tem vertigens, saberá que tal problema pode, por vezes, provocar tonturas ou náuseas. A BBC revela que um novo estudo realizado por psicólogos da Universidade de Cardiff, no Reino Unido, sugere que a realidade virtual pode ajudar a tratar este problema. Georgina Power, investigadora da Escola de Psicologia, explicou que ainda não se sabe bem o que causa vertigens e, por isso mesmo, também não existem muitas terapias para tratar este sintoma. São estas as razões que levam esta equipa a tentar compreender o problema e solucioná-lo. De acordo com a investigadora, o sintoma pode ser tão grave ao ponto de impedir o paciente de sair de casa, pois este sente-se verdadeiramente mal disposto. Como os tipos de estímulos que ativam as vertigens são variados, o objetivo da investigação foca-se em usar a realidade virtual para que se consigam perceber os diferentes tipos de ambiente e assim verificar o que é que ativa este sintoma em cada pessoa, pois só assim será possível obter terapias específicas. Também Petrock Summer, professor que está a supervisionar o projeto, explicou que este é um problema bastante difícil de tratar. Avançou ainda que existem novos pacientes todos os meses, mas também repetidos. Por isso, como não podem ser tratados rapidamente, precisam de ser vistos múltiplas vezes. De acordo com os investigadores, este novo conceito de tratamento pode ter muito potencial, principalmente porque dizem ser um tratamento menos caro. Tal como explica a BBC, vertigens são um sintoma e não uma condição, e muitas vezes é confundida com acrofobia ou medo das alturas. Quem sofre de vertigens dá conta de fortes tonturas, náuseas e perda de equilíbrio.
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2: A vitamina C é muitas vezes associada apenas ao sistema imunitário, mas as suas funções vão muito além disso. Este nutriente participa na formação de colagênio, essencial para a pele, vasos sanguíneos, cartilagens e cicatrização. Atua também como antioxidante, protegendo as células do organismo contra o stress oxidativo. Além disso, desempenha um papel muito importante na absorção do ferro de origem vegetal, razão pela qual é aconselhável combinar alimentos ricos em ferro, como leguminosas, com fontes de vitamina C, como citrinos, kiwi, morangos ou pimento. Como o organismo não consegue produzir nem armazenar grandes quantidades desta vitamina, é importante consumi-la regularmente através da alimentação. Em geral, uma dieta rica em fruta e legumes é suficiente para garantir as necessidades de vitamina C da maioria das pessoas.
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0: 3 e 3. 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
1: 3 de setembro de 1758 ocorreu um atentado contra Dom José I, rei de Portugal, e os Távoras foram acusados de envolvimento na conjura. Um ano depois, o Marquês de Pombal expulsou os jesuítas do país com a abolição da Companhia de Jesus. Ao mesmo tempo, era lançada a primeira pedra da Igreja da Memória, na Ajuda, em Lisboa. Em 1783, era assinado o Tratado de Paris entre os Estados Unidos e o Reino Unido, que põe termo à Guerra da Independência da América do Norte. Esta teve início como uma guerra entre o Reino da Grã-Bretanha e as 13 colónias, mas de uma forma gradual, cresceu para uma guerra mundial entre os britânicos de um lado e os recém-formados Estados Unidos, França, Países Baixos, Espanha e o Reino de Mysore do outro. O resultado principal do conflito foi a vitória americana e o reconhecimento europeu da independência dos Estados Unidos, com diferentes resultados para as outras potências. No dia 3 de setembro de 1884, era inaugurado o Casino da Figueira da Foz. É o mais antigo casino de toda a Península Ibérica, com a sua licença de jogo em vigor desde 1927. Em 1939, o Reino Unido e a França declararam guerra à Alemanha 2 dias depois da invasão da Polónia pelas forças nazis. Registaram-se as primeiras baixas do conflito. 112 passageiros do paquete britânico Athenia, afundado por um submarino alemão.
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0: 5 e 3. 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
4: Hi, Mom. Where are you?
5: I'm in Paris. I'm doing that fashion thing.
6: Abrem-se agora as portas da nossa sala de cinema para lhe falar de mais três estreias em Portugal. Começa então mais um Cinema 7 e com o regresso de Angelina Jolie ao grande ecrã em Couture.
5: I was scouted on the streets in Nairobi. I'm a risk taker. And voila. So we're gonna run this way. Shadows following you.
6: Três mulheres cruzam-se em Paris durante a Semana da Moda. Maxine, uma realizadora norte-americana que ali se encontra para rodar um filme para a abertura do evento, descobre que tem cancro. Ada é uma jovem modelo recém-chegada do Sudão que, embora muito requisitada, questiona se aquele é o seu lugar. Angèle, uma maquilhadora francesa, exausta pelas exigências da profissão, anseia por mudar a sua vida. Cada uma a viver o seu próprio momento difícil, as três acabam por criar laços inesperados de amizade e entreajuda.
5: It's funny you spend life preparing for all these things to happen. And then the thing you never saw coming.
6: Com argumento e realização de Alice Vinocourt, este drama sobre os bastidores do mundo da moda conta com as atuações de Angelina Jolie, que também produz, Ella Humphrey, Anier Anei, Louis Garrel, Vincent Landon e Aurore Clément.
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7: Agent Strider, why did you join the Bureau?
6: E do drama em França, passamos para o thriller e ação na América. Falo-lhes então de um filme inspirado numa história verídica e que tem como título A Qualquer Custo.
8: No one's talking to the FBI.
9: Not willingly, that is.
8: So what do you want to do?
7: Something unorthodox. You will be partnered with someone tied to organized crime.
6: A ação decorre durante a década de 1960, quando nos Estados Unidos o racismo ainda estava muito enraizado e, em particular, as pessoas de origem afro-americana eram alvo da brutalidade de elementos de vários grupos extremistas, entre eles o Ku Klux Klan. Esta organização, criada no século XIX de base protestante, caracterizava-se por defender o nacionalismo branco e pelas suas convicções anti-imigração, anticatolicismo e antissemitismo. O ódio às minorias resultou num particular rancor aos movimentos pelos direitos civis e de segregação, que se traduziu em atos violentos contra os seus ativistas. Nessa altura, no estado do Mississippi, vários líderes foram brutalmente assassinados. Num esforço para levar os culpados à justiça, um agente do FBI propõe uma colaboração a um mafioso que, com os seus métodos pouco ortodoxos de se vingar dos seus inimigos, aceita cooperar com as autoridades. À medida que se vão deparando com provas e criando laços de companheirismo, os dois acabam por desvendar uma conspiração muito mais abrangente e perigosa do que esperavam.
8: Aquele amor. Enemy is necessary.
6: Com realização de Elegance Breton, este filme inspira-se na colaboração nunca confirmada entre o FBI e Gregory Scarpa Jr., um poderoso membro de uma família da máfia italiana. Nos papéis principais, encontramos Mark Wahlberg, Yahya Abdul-Mateen II, Josh Lucas e Lisa Gay Hamilton.
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6: E por último, vamos saltar a Portugal, mais concretamente ao bairro da Reboleira, para mais uma das estreias da semana. Trata-se do último capítulo de uma trilogia e tem como título O Jacaré.
10: Mas onde é que está para aquele que usa a liga engraçada?
11: Na Bubar?
0: Ele é calminho. Ele é fofinho.
9: Ele é afável,
0: mano.
9: Mano, afável o caralho, vá para merda, que merda.
6: Depois de executar um assalto que lhe valeu 180 mil euros, um criminoso é perseguido pela polícia até ao bairro da Reboleira, na Amadora, onde o carro em que segue se despista e ele é preso. Quando as autoridades e os próprios habitantes do bairro se dão conta do desaparecimento do dinheiro, tentam de todas as formas encontrá-lo. No meio da confusão geral que ali se instala, há algo que vai tornar tudo ainda mais perigoso. Um jacaré chamado Gigolo, que se passeia solto pelas ruas, aterrorizando todos com quem se cruza.
10: Agora vou-vos dar isso, esses dois aqui. O primeiro é quando ele tiver saído dessa rua da garagem. O segundo na porta de casa, tá bom?
11: Quando ele estiver na porta da garagem, é dois.
6: Último capítulo da trilogia da Reboleira, esta quarta longa-metragem do realizador luso-suíço Basílio da Cunha, mistura comédia, drama e thriller e explora as relações de poder num bairro problemático nos arredores de Lisboa durante as operações de demolição.
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1: 6 e 2. 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

0: sentido das palavras, um olhar mais positivo sobre a vida. Estamos sempre a aprender. Isto é, se estivermos abertos e receptivos e deixarmos de olhar para os problemas como obstáculos insuperáveis. Por vezes, podemos até sentir-nos à beira do abismo, mas a esperança é a última coisa a morrer. Enquanto houver fogo de vida em nós, não percamos a coragem e a fé, e que a neblina do medo não nos tapa a visão. O medo tem o poder de nos fazer viver os piores cenários por antecipação na nossa mente, e por vezes sem nenhum fundamento real. Por isso, não se deixe enganar pela sua própria mente e não faça filmes na sua cabeça, a não ser que sejam bons filmes, daqueles em que os seus pensamentos o levam sempre a bom porto. Pense nisto e seja feliz.
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2: A vitamina C é muitas vezes associada apenas ao sistema imunitário, mas as suas funções vão muito além disso. Este nutriente participa na formação de colagênio, essencial para a pele, vasos sanguíneos, cartilagens e cicatrização. Atua também como antioxidante, protegendo as células do organismo contra o stress oxidativo. Além disso, desempenha um papel muito importante na absorção do ferro de origem vegetal, razão pela qual é aconselhável combinar alimentos ricos em ferro, como leguminosas, com fontes de vitamina C, como citrinos, kiwi, morangos ou pimento. Como o organismo não consegue produzir nem armazenar grandes quantidades desta vitamina, é importante consumi-la regularmente através da alimentação. Em geral, uma dieta rica em fruta e legumes é suficiente para garantir as necessidades de vitamina C da maioria das pessoas.
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1: Tal como tantas outras coisas, os dispositivos eletrónicos têm o seu percurso natural de vida, o que significa que, devido ao uso continuado, estão fadados a deixar de funcionar um dia. O mesmo princípio aplica-se aos acessórios destes ditos dispositivos, sobretudo aos cabos, que estão constantemente a ser arrancados das tomadas e adaptadores e ligados sem qualquer atenção aos respectivos conectores. No entanto, vale a pena prestar atenção especial a esta deterioração natural dos cabos, uma vez que o pior que pode acontecer não é deixarem simplesmente de funcionar. Acontece que no caso dos cabos de carregadores, torna-se mais importante substituir com alguma frequência, dado que, dependendo das condições, podem representar um risco para o dispositivo a que estão ligados. É por isso que o site BGR fez uma lista com os 4 tipos de cabos que deve substituir com alguma frequência. A teoria vigente é que os cabos devem ser substituídos a cada 5 ou 6 anos. Mas, claro está, o mau uso poderá encurtar este período de vida, mas se tiver cuidado com eles, poderão durar ainda mais alguns anos.
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3: Saiba agora a temperatura que está em Pombal.
4: 16 graus.

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0: 7 e 1. 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
3: Jornadas da Educação em Pombal marcam o início do ano letivo. Saiba mais detalhes já a seguir.
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3: Para assinalar o início do ano letivo 2026-2027, o município de Pombal promove, hoje e amanhã, um espaço de encontro, partilha e reflexão sobre os desafios contemporâneos da educação. O Teatro Cine de Pombal recebe as quintas jornadas de educação, o evento para docentes, não docentes e técnicos da comunidade educativa do Conselho de Pombal. Com o tema Território, Comunidade e Escola, Construir Comunidades Educadoras, o evento conta com a presença do antigo Ministro da Educação, David Justino. O ex-governante participa no primeiro dia do evento para falar exatamente sobre o tema Construir Comunidades Educadoras. Amanhã, o dia começa com uma mesa redonda sobre comunidades educativas multiculturais, desafios e oportunidades, que contará com intervenções de Pedro Góis, do Observatório para as Migrações, Liliana Sousa, bastonária da Ordem dos Nutricionistas, e Ana Sofia Pinho, do Instituto de Educação da Universidade de Lisboa. Depois de um momento cultural, segue-se nova mesa redonda, marcada para as 11h30, com o tema Educar com Emoção, um desafio da escola e da comunidade. Participam Luís Fernandes, psicólogo e coordenador do projeto Bullying.pt, Miguel Morim, fundador do projeto Ginja, e Damiana Fernandes, coach e trainer de inteligência emocional. Já da parte da tarde, decorre o workshop Look Around You, assistentes operacionais, os verdadeiros super-heróis, com início marcado para as 14h15. A Sociedade Artística e Musical dos Pozos abriu as inscrições para o próximo ano letivo do projeto Vós Cês que Migram, dirigido a jovens entre os 10 e os 25 anos de origem imigrante ou em situação de vulnerabilidade social. A iniciativa recorre ao teatro, à música e à dança para promover a integração e a interação entre os participantes, procurando criar um espaço de partilha de experiências e de expressão das diferentes identidades e culturas. Perante a necessidade de criar contextos que acolham estes jovens e promovam a interação com outros, o projeto procura estimular a troca de experiências e o processo de socialização, adianta a SAMP, acrescentando que neste contexto a arte apresenta-se como um recurso capaz de permitir aos jovens expressarem-se, estabelecerem ligações e participarem num processo de transformação pessoal e social através de uma linguagem comum. Segundo a SAMP, o projeto pretende contribuir para combater o isolamento, valorizar a diversidade cultural e desconstruir preconceitos associados à imigração. O desenvolvimento de competências linguísticas, emocionais e sociais está também entre os objetivos da iniciativa. O Vós Cês que Migram é desenvolvido pela SAMP em parceria com a Psicoespaço e conta com a colaboração de várias escolas e instituições da região. O projeto tem o apoio do Portugal Inovação Social, Centro 2030 e União Europeia, tendo como investidores sociais o BPI Fundação La Caixa e a Câmara Municipal da Marinha Grande. Uma vela acesa poderá estar na origem do incêndio que provocou a morte de uma turista espanhola de 63 anos na madrugada de segunda-feira, num hotel de 4 estrelas em Fátima. A hipótese está a ser considerada pela gerência da unidade hoteleira, enquanto as autoridades prosseguem a investigação às causas do fogo. Na tarde de segunda-feira, a gerente do hotel, Natália Pereira, falava aos jornalistas quando revelou que uma das hipóteses em investigação é a utilização de uma vela no quarto. Desconfia-se de uma vela acesa, estamos a tentar ver nas câmaras se alguém entrou com uma vela acesa, porque normalmente não autorizamos, afirmou. A responsável explicou que ninguém chegou a ver as chamas e que havia muito fumo, mas não terá existido uma propagação das chamas para outras zonas do edifício, adiantou. Natália Pereira disse ainda que, por razões de segurança, todo o primeiro andar permanecerá encerrado nos próximos dias. Todo o andar vai ficar fechado, até por questões de segurança, porque cheira ao monóxido de carbono, explicou, sublinhando que a unidade aguarda mais esclarecimentos das autoridades. O comandante dos Bombeiros Voluntários de Fátima, Joaquim Gonçalves, contou que, ao chegarem ao local, o fogo encontrava-se confinado ao quarto e ainda estava ativo. A mulher, de nacionalidade espanhola, estaria sozinha no quarto. O óbito foi declarado no local pela equipa da Vemer de Leiria. Entre os hóspedes do hotel encontrava-se um grupo de 24 espanhóis, no qual estava incluída a vítima mortal, que tinha chegado ao hotel no domingo, proveniente de Cádiz. A morte da mulher de 63 anos deixou o grupo transtornado, tendo os elementos acabado por abandonar o país na terça-feira. Um homem de 66 anos, madeireiro de profissão, morreu na manhã de terça-feira depois de ter sido atingido por uma árvore enquanto trabalhava no corte de árvores no Vale das Covas, na freguesia de Carvalhal Benfeito, nas Caldas da Rainha. O alerta para o acidente foi dado às 9h16, segundo Nelson Cruz, comandante dos Bombeiros Voluntários das Caldas da Rainha. A corporação foi acionada para um homem vítima de trauma. À nossa chegada, o senhor estava em paragem cardiorrespiratória com uma familiar que se identificou como enfermeira a fazer manobras de reanimação, explicou o comandante. Os bombeiros deram então continuidade às manobras de suporte de vida. A vítima encontrava-se numa ravina, numa zona de acesso particularmente difícil e bastante íngreme. Segundo o comandante, para retirar o homem do local, foi necessário recorrer ao Grupo Especial de Salvamento dos Bombeiros Voluntários das Caldas da Rainha, utilizando a grua de salvamento do veículo de desencarceramento. No Teatro de Operações, estiveram 4 veículos e 9 bombeiros dos Bombeiros Voluntários das Caldas da Rainha, além de meios do INEM, da GNR, da Autoridade para as Condições do Trabalho e da Unidade Médica de Intervenção Psicológica de Emergência do INEM. E assim chega ao fim este serviço noticioso. Fique bem. Continue na nossa companhia.
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1: E agora, tempo para a temperatura em Pombal.
0: 16 graus.

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7: 3 de setembro de 1758 ocorreu um atentado contra Dom José I, rei de Portugal, e os Távoras foram acusados de envolvimento na conjura. Um ano depois, o Marquês de Pombal expulsou os jesuítas do país com a abolição da Companhia de Jesus. Ao mesmo tempo, era lançada a primeira pedra da Igreja da Memória na Ajuda, em Lisboa. Em 1783, era assinado o Tratado de Paris entre os Estados Unidos e o Reino Unido, que põe termo à Guerra da Independência da América do Norte. Esta teve início como uma guerra entre o Reino da Grã-Bretanha e as 13 colónias, mas de uma forma gradual, cresceu para uma guerra mundial entre os britânicos de um lado e os recém-formados Estados Unidos, França, Países Baixos, Espanha e o Reino de Mysore do outro. O resultado principal do conflito foi a vitória americana e o reconhecimento europeu da independência dos Estados Unidos, com diferentes resultados para as outras potências. No dia 3 de setembro de 1884, era inaugurado o Casino da Figueira da Foz. É o mais antigo casino de toda a Península Ibérica, com a sua licença de jogo em vigor desde 1927. Em 1939, o Reino Unido e a França declararam guerra à Alemanha 2 dias depois da invasão da Polónia pelas forças nazis. Registaram-se as primeiras baixas do conflito. 112 passageiros do paquete britânico Athenia, afundado por um submarino alemão.
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8: Nem é tarde, nem é cedo. São
9: 7:46.

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2: Olá, seja bem-vindo ao primeiro Pombal em agenda do mês de setembro. O verão caminha para o fim, mas ainda continua a haver algumas festas pelo concelho fora e neste Pombal em agenda vou-lhe falar de três delas. Começo então com a festa em honra de Nossa Senhora dos Milagres que se festeja em Santiago de Litém. Nesta sexta-feira há missa na Igreja Matriz que será seguida de procissão das velas. Depois, no sábado, a abertura do Arraial é às 11 da manhã, o bar abre às 14 e às 15 é a concentração de andores e fogaças no recinto da festa. Segue-se às 16 a missa solene seguida de procissão, acompanhada pela Filarmónica Artística Pombalense. Às 18 horas é feita a venda de andores e às 18h30 atua o grupo musical Mercurium. À noite, às 21h, há baile com o duo Ângelo Miguel e Anabela. No domingo, o Arraial abre às 12 horas com música ambiente e o bar às 14, havendo missa dominical na capela às 15h30. Às 18 horas atua o rancho folclórico da Redinha e às 21h as concertinas do Marquês. Outra festa é na freguesia de Pombal, no casal Fernão João, destacando-se na sexta-feira a atuação do DJ NS e da banda Move. No sábado, a Associação Concertinas do Marquês, às 19 horas, Graciano Ricardo, às 20h30 e Nintendo Nada, a partir das 22h30. Já no domingo, pode ver o Rancho do Barrocal, às 17 horas, e o duo Ângelo Miguel e Anabela, a partir das 19h30. Em festa estará também a Marinha da Guia, com as festas em honra de Nossa Senhora da Luz. Destaca-se no sábado a atuação da banda Grupo Wave com um caminhão-palco às 22 horas, enquanto no domingo haverá um peditório pelas ruas da aldeia com a banda Sinfonia de Ringos do Lorvão, depois um almoço convívio de galo de cabidela a partir das 12h30 e às 15h, missa solene seguida de procissão. Haverá ainda a venda do ramo às 16h30 e a atuação da banda Sinfonia a partir das 18 horas. Também na freguesia do Carriço, no domingo, decorre a 37ª edição do concurso de pesca, organizado pelo Grupo Desportivo e Recreativo dos Vieirinhos. A prova disputa-se na Praia do Osso da Baleia, com a concentração marcada para as 6h30 da manhã e o início do concurso às 8h30, finalizando ao 12h30. Segue-se um almoço com sardinhada, sopa da aldeia e leitão. As inscrições podem ser feitas até sexta-feira, havendo um limite de 160 pescadores. E eram estas então as sugestões que tinha para si. Se tiver algum evento que queira destacar na sua terra, pode-nos fazer chegar a informação através da nossa página de Facebook ou por e-mail para geral@pombal97.com. Aproveite as sugestões que aqui lhe deixei e viva a cultura no seu concelho.
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1: Across the Universe é uma canção da banda britânica The Beatles. Foi composta por John Lennon, embora esteja creditada à dupla Lennon-McCartney. A versão final faz parte do álbum Let It Be, lançado em maio de 1970. A canção básica foi gravada em 4 de fevereiro de 1968, mas John Lennon não ficou satisfeito com o resultado e, por isso, procurou introduzir-lhe várias alterações. Após várias tentativas, Paul McCartney convenceu-o a chamar duas das fãs que estavam na porta do estúdio naquele dia para participarem na gravação. A canção foi misturada em mono e colocada de parte, enquanto o grupo lançou, como singles, as canções Lady Madonna e The Inner Light. Em fevereiro de 1968, Spike Milligan, escritor, poeta, dramaturgo e ator anglo-irlandês, ouviu a canção e sugeriu que ela fosse lançada como parte do álbum de solidariedade que ele estava a organizar a favor do World Wide Fund for Nature. A banda concordou com a proposta e a canção foi misturada em estéreo pela primeira vez por George Martin. A mistura original tinha 3 minutos e 37, mas para este álbum solidário foram acrescentados efeitos sonoros de pássaros no início e no final. Mas para não se tornar muito longa, a canção foi acelerada, tendo ficado, mesmo com o canto dos pássaros, apenas com 3 minutos e 49. O seu primeiro lançamento foi em dezembro de 1969, no tal álbum solidário No One's Gonna Change Our World. Embora nunca satisfeito com a música, John Lennon tocou-a para a gravação do álbum Let It Be, em janeiro de 1969. A canção aparece também no filme homónimo e, para assegurar que o filme e o álbum tivessem as mesmas canções, ela foi lançada no álbum em maio de 1970. Em 4 de fevereiro de 2008, a NASA transmitiu Across the Universe em direção à estrela polar a 431 anos-luz de distância da Terra. Para essa transmissão, foi usada uma antena de rádio com uma altura de 70 metros, localizada em Madrid.

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3: Destaques do dia. Ontem, os eurodeputados debateram o futuro das relações entre a UE e a Groenlândia com a ministra groenlandesa dos Negócios Estrangeiros, das Empresas e dos Minerais. A reunião conjunta da Comissão do Desenvolvimento e da Comissão dos Assuntos Externos do Parlamento centrou-se na situação geopolítica da Groenlândia. Os deputados debateram também o futuro apoio financeiro da UE àquele território autónomo da Dinamarca e tencionam atualizar as regras que regem as relações com a maior ilha do mundo. A Comissão do Desenvolvimento deverá votar um projeto de relatório sobre esta questão no outono. Também ontem, a Comissão da Saúde

0: Transfronteiriços. Setembro é o mês mundial da doença de Alzheimer. A iniciativa pretende sensibilizar os cidadãos para esta doença e outras formas de demência e ajudar a combater o estigma que lhe está associado. Mais de 57 milhões de pessoas em todo o mundo vivem com demência, sendo a doença de Alzheimer a mais comum. Atualmente não existe cura, mas o diagnóstico precoce e os cuidados adequados podem ajudar a atenuar os sintomas e a melhorar a qualidade de vida das pessoas. Desde 2009, a UE lançou várias iniciativas para promover o diagnóstico precoce, partilhar boas práticas e apoiar comunidades de apoio às pessoas com demência.
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4: Hi, Mom. Where are you?
5: I'm in Paris. I'm doing that fashion thing.
6: Abrem-se agora as portas da nossa sala de cinema para lhe falar de mais 3 estreias em Portugal. Começa então mais um Cinema 7 e com o regresso de Angelina Jolie ao grande ecrã em Couture.
7: I was scouted on the streets in Nairobi. I'm a risk taker. And voila.
8: So we're gonna run this way. Shadows following you.
6: Três mulheres cruzam-se em Paris durante a Semana da Moda. Maxine, uma realizadora norte-americana que ali se encontra para rodar um filme para a abertura do evento, descobre que tem cancro. Ada é uma jovem modelo recém-chegada do Sudão que, embora muito requisitada, questiona se aquele é o seu lugar. Angèle, uma maquilhadora francesa, exausta pelas exigências da profissão, anseia por mudar a sua vida. Cada uma a viver o seu próprio momento difícil, as três acabam por criar laços inesperados de amizade e entreajuda.
9: It's funny you spend life preparing for all these things to happen. And then the thing you never saw coming.
6: Com argumento e realização de Alice Vinocourt, este drama sobre os bastidores do mundo da moda conta com as atuações de Angelina Jolie, que também produz, Ella Rumpf, Anier Anei, Louis Garrel, Vincent Landon e Aurore Clément.
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10: Agent Strider, why did you join the bureau?
6: E do drama em França, passamos para o thriller e ação na América. Falo-lhes então de um filme inspirado numa história verídica e que tem como título A Qualquer Custo.
11: No one's talking to the FBI.
12: Not willingly, that is.
11: So what do you want to do?
10: Something unorthodox. You will be partnered with someone tied to organized crime.
6: A ação decorre durante a década de 1960, quando nos Estados Unidos o racismo ainda estava muito enraizado e, em particular, as pessoas de origem afro-americana eram alvo da brutalidade de elementos de vários grupos extremistas, entre eles o Ku Klux Klan. Esta organização, criada no século XIX de base protestante, caracterizava-se por defender o nacionalismo branco e pelas suas convicções anti-imigração, anticatolicismo e antissemitismo. O ódio às minorias resultou num particular rancor aos movimentos pelos direitos civis e de segregação, que se traduziu em atos violentos contra os seus ativistas. Nessa altura, no estado do Mississippi, vários líderes foram brutalmente assassinados. Num esforço para levar os culpados à justiça, um agente do FBI propõe uma colaboração a um mafioso que, com os seus métodos pouco ortodoxos de se vingar dos seus inimigos, aceita cooperar com as autoridades. À medida que se vão deparando com provas e criando laços de companheirismo, os dois acabam por desvendar uma conspiração muito mais abrangente e perigosa do que esperavam.
11: Aquele amor. Enemy is necessary.
6: Com realização de Elegance Breton, este filme inspira-se na colaboração nunca confirmada entre o FBI e Gregory Scarpa Jr., um poderoso membro de uma família da máfia italiana. Nos papéis principais, encontramos Mark Wahlberg, Yahya Abdul-Mateen II, Josh Lucas e Lisa Gay Hamilton.
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6: E por último, vamos saltar a Portugal, mais concretamente ao bairro da Reboleira, para mais uma das estreias da semana. Trata-se do último capítulo de uma trilogia e tem como título O Jacaré.
13: Mas onde é que está para aquele que usa ali, que é engraçado?
14: Não é bobar? Ele é calminho, ele é fofinho,
13: ele é
14: afável, mano.
13: Mano, afável no caralho, baba merda, que merda.
6: Depois de executar um assalto que lhe valeu 180 mil euros, um criminoso é perseguido pela polícia até ao bairro da Reboleira, na Amadora, onde o carro em que segue se despista e ele é preso. Quando as autoridades e os próprios habitantes do bairro se dão conta do desaparecimento do dinheiro, tentam de todas as formas encontrá-lo. No meio da confusão geral que ali se instala, há algo que vai tornar tudo ainda mais perigoso. Um jacaré chamado Gigolo, que se passeia solto pelas ruas, aterrorizando todos com quem se cruza.
0: Agora vou-vos dar isso, esses dois aqui. O primeiro é quando ele tiver saído dessa rua da garagem. O segundo na porta de casa, tá bom?
12: Quando ele estiver na porta da garagem, é dois.
6: Último capítulo da trilogia da Reboleira, esta quarta longa-metragem do realizador luso-suíço Basil da Cunha, mistura comédia, drama e thriller e explora as relações de poder num bairro problemático nos arredores de Lisboa durante as operações de demolição.
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1: Para ter uma melhor organização pessoal e gestão do tempo, diminua o tempo perdido com as distrações como WhatsApp, redes sociais e até a leitura indiscriminada dos e-mails durante o dia inteiro. Uma dica é desabilitar as notificações de mensagens no telemóvel e até alertas de e-mails. Assim, pode reservar um ou dois momentos no seu dia para checar as suas mensagens, e-mails e redes sociais. Se for um viciado no telemóvel, sugiro então que se esforce um pouco e mude esse hábito, que além de prejudicar a sua organização do tempo, afeta também a sua saúde.
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a fechar a semana ao seu lado. Espero que esteja a ter uma ótima quinta-feira. Por aqui prometemos sempre música, informação e entretenimento. Não precisa de mais nada. Tchau.

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9: Tome nota, são
10: 8:24.

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3: E agora é tempo para mais uma edição dos Álbuns da Década. Na rádio recordamos agora That's the Way of the World, dos Earth, Wind and Fire, que foi lançado em abril de 1975 e vendeu mais de 3 milhões de cópias. Na tabela dos 100 discos mais vendidos na década de 1970, este ocupa o lugar número 81.

os Earth, Wind and Fire estavam a tornar-se um património R&B de tal modo famoso em meados dos anos 70 que, quando Sig Shore, diretor da Superfly, procurava um grupo credível para o elenco de um novo filme, eles pareceram a escolha natural.

filme em questão, That's the Way of the World, no qual Shore pretendia denunciar o negócio da música dominado pelo suborno, foi uma bomba de bilheteira, mas o álbum que o acompanhou, com o mesmo título, lançou o grupo de nove elementos na estrada para o superestrelato que se prolongaria até ao final da década.

9 meses em Netherland, no Colorado, Estados Unidos da América. O álbum combina magistralmente soul, rock e ritmos latinos no decurso das suas 8 faixas, todas supervisionadas pelo fundador e líder da banda, Maurice White.

primeiro single, Shining Star, que apresenta uma magnífica interpretação em falseto do coautor do tema Philip Bailey, tornou-se o primeiro dos singles do grupo que venderam aos milhões e o primeiro de 8 em número 1 na tabela de R&B na revista Billboard, além de ser o único do grupo a ocupar a primeira posição na lista das 100 melhores.

apenas uma semana depois de That's the Way of the World ter iniciado a sua primeira permanência de 3 semanas como número 1 em maio de 1975, fazendo deles o primeiro grupo de R&B a ter em simultâneo o primeiro lugar tanto nos álbuns como nos singles.

Este disco recebeu o galardão Grammy para melhor interpretação vocal de um duo, grupo ou coro R&B e foi gravado no Colorado, Estados Unidos da América. Tem a produção de Maurice White e Charles Stepney e conta com um total de 39 minutos contendo 8 músicas. Shining Star, That's the Way of the World, Happy Feeling, Anatomy of a Groove, All About Love, First Impressions, Yearning Learning, Reasons, Africano e See the Light.

0: o final de mais uma edição dos Álbuns da Década. Hoje com o disco That's the Way of the World dos Earth, Wind and Fire. A sua data de lançamento é abril de 1975 e vendeu mais de 3 milhões de cópias. Na tabela dos 100 discos mais vendidos na década de 1970, este ocupa o lugar número 81.
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1: Se tem vertigens, saberá que tal problema pode, por vezes, provocar tonturas ou náuseas. A BBC revela que um novo estudo realizado por psicólogos da Universidade de Cardiff, no Reino Unido, sugere que a realidade virtual pode ajudar a tratar este problema. Georgina Power, investigadora da Escola de Psicologia, explicou que ainda não se sabe bem o que causa vertigens e, por isso mesmo, também não existem muitas terapias para tratar este sintoma. São estas as razões que levam esta equipa a tentar compreender o problema e solucioná-lo. De acordo com a investigadora, o sintoma pode ser tão grave ao ponto de impedir o paciente de sair de casa, pois este sente-se verdadeiramente mal disposto. Como os tipos de estímulos que ativam as vertigens são variados, o objetivo da investigação foca-se em usar a realidade virtual para que se consigam perceber os diferentes tipos de ambiente e assim verificar o que é que ativa este sintoma em cada pessoa, pois só assim será possível obter terapias específicas. Também Petrock Summer, professor que está a supervisionar o projeto, explicou que este é um problema bastante difícil de tratar. Avançou ainda que existem novos pacientes todos os meses, mas também repetidos. Por isso, como não podem ser tratados rapidamente, precisam de ser vistos múltiplas vezes. De acordo com os investigadores, este novo conceito de tratamento pode ter muito potencial, principalmente porque dizem ser um tratamento menos caro. Tal como explica a BBC, vertigens são um sintoma e não uma condição, e muitas vezes é confundida com acrofobia ou medo das alturas. Quem sofre de vertigens dá conta de fortes tonturas, náuseas e perda de equilíbrio.
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2: Quanto à temperatura, Pombal registra agora
3: 19 graus.

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1: Boa quinta-feira, que dia lindo para ser feliz. Por aqui vamos ter muito conteúdo de entretenimento, informação e muito mais. 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
3: Jornadas da Educação em Pombal marcam o início do ano letivo. Saiba mais detalhes já a seguir.
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3: Para assinalar o início do ano letivo 2026-2027, o município de Pombal promove, hoje e amanhã, um espaço de encontro, partilha e reflexão sobre os desafios contemporâneos da educação. O Teatro Cine de Pombal recebe as quintas jornadas de educação, o evento para docentes, não docentes e técnicos da comunidade educativa do Conselho de Pombal. Com o tema Território, Comunidade e Escola, Construir Comunidades Educadoras, o evento conta com a presença do antigo Ministro da Educação, David Justino. O ex-governante participa no primeiro dia do evento para falar exatamente sobre o tema Construir Comunidades Educadoras. Amanhã, o dia começa com uma mesa redonda sobre comunidades educativas multiculturais, desafios e oportunidades, que contará com intervenções de Pedro Góis, do Observatório para as Migrações, Liliana Sousa, bastonária da Ordem dos Nutricionistas, e Ana Sofia Pinho, do Instituto de Educação da Universidade de Lisboa. Depois de um momento cultural, segue-se nova mesa redonda, marcada para as 11h30, com o tema Educar com Emoção, um desafio da escola e da comunidade. Participam Luís Fernandes, psicólogo e coordenador do projeto Bullying.pt, Miguel Mourim, fundador do projeto Ginja, e Damiana Fernandes, coach e trainer de inteligência emocional. Já da parte da tarde, decorre o workshop Look Around You, assistentes operacionais, os verdadeiros super-heróis, com início marcado para as 14h15. A Sociedade Artística e Musical dos Pozos abriu as inscrições para o próximo ano letivo do projeto Voz Cês que Migram, dirigido a jovens entre os 10 e os 25 anos, de origem imigrante ou em situação de vulnerabilidade social. A iniciativa recorre ao teatro, à música e à dança para promover a integração e a interação entre os participantes, procurando criar um espaço de partilha de experiências e de expressão das diferentes identidades e culturas. Perante a necessidade de criar contextos que acolham estes jovens e promovam a interação com outros, o projeto procura estimular a troca de experiências e o processo de socialização, adianta a SAMP, acrescentando que neste contexto a arte apresenta-se como um recurso capaz de permitir aos jovens expressarem-se, estabelecerem ligações e participarem num processo de transformação pessoal e social através de uma linguagem comum. Segundo a SAMP, o projeto pretende contribuir para combater o isolamento, valorizar a diversidade cultural e desconstruir preconceitos associados à imigração. O desenvolvimento de competências linguísticas, emocionais e sociais está também entre os objetivos da iniciativa. O Voz Cês que Migram é desenvolvido pela SAMP em parceria com a Psicoespaço e conta com a colaboração de várias escolas e instituições da região. O projeto tem o apoio do Portugal Inovação Social, Centro 2030 e União Europeia, tendo como investidores sociais o BPI Fundação La Caixa e a Câmara Municipal da Marinha Grande. Uma vela acesa poderá estar na origem do incêndio que provocou a morte de uma turista espanhola de 63 anos na madrugada de segunda-feira, num hotel de 4 estrelas em Fátima. A hipótese está a ser considerada pela gerência da unidade hoteleira, enquanto as autoridades prosseguem a investigação às causas do fogo. Na tarde de segunda-feira, a gerente do hotel, Natália Pereira, falava aos jornalistas quando revelou que uma das hipóteses em investigação é a utilização de uma vela no quarto. Desconfia-se de uma vela acesa, estamos a tentar ver nas câmaras se alguém entrou com uma vela acesa, porque normalmente não autorizamos, afirmou. A responsável explicou que ninguém chegou a ver as chamas e que havia muito fumo, mas não terá existido uma propagação das chamas para outras zonas do edifício, adiantou. Natália Pereira disse ainda que, por razões de segurança, todo o primeiro andar permanecerá encerrado nos próximos dias. Todo o andar vai ficar fechado, até por questões de segurança, porque cheira ao monóxido de carbono, explicou, sublinhando que a unidade aguarda mais esclarecimentos das autoridades. O comandante dos Bombeiros Voluntários de Fátima, Joaquim Gonçalves, contou que, ao chegarem ao local, o fogo encontrava-se confinado ao quarto e ainda estava ativo. A mulher, de nacionalidade espanhola, estaria sozinha no quarto. O óbito foi declarado no local pela equipa da Vemer de Leiria. Entre os hóspedes do hotel encontrava-se um grupo de 24 espanhóis, no qual estava incluída a vítima mortal, que tinha chegado ao hotel no domingo proveniente de Cádiz. A morte da mulher de 63 anos deixou o grupo transtornado, tendo os elementos acabado por abandonar o país na terça-feira. Um homem de 66 anos, madeireiro de profissão, morreu na manhã de terça-feira depois de ter sido atingido por uma árvore enquanto trabalhava no corte de árvores no Val das Covas, na freguesia de Carvalhal Benfeito, nas Caldas da Rainha. O alerta para o acidente foi dado às 9h16, segundo Nelson Cruz, comandante dos Bombeiros Voluntários das Caldas da Rainha. A corporação foi acionada para um homem vítima de trauma. À nossa chegada, o senhor estava em paragem cardiorrespiratória com uma familiar que se identificou como enfermeira a fazer manobras de reanimação, explicou o comandante. Os bombeiros deram então continuidade às manobras de suporte de vida. A vítima encontrava-se numa ravina, numa zona de acesso particularmente difícil e bastante íngreme, segundo o comandante. Para retirar o homem do local, foi necessário recorrer ao Grupo Especial de Salvamento dos Bombeiros Voluntários das Caldas da Rainha, utilizando a grua de salvamento do veículo de desencarceramento. No Teatro de Operações, estiveram 4 veículos e 9 bombeiros dos Bombeiros Voluntários das Caldas da Rainha, além de meios do INEM, da GNR, da Autoridade para as Condições do Trabalho e da Unidade Médica de Intervenção Psicológica de Emergência do INEM. E assim chega ao fim este serviço noticioso. Fique bem. Continue na nossa companhia.
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6: A temperatura atual em Pombal é de
7: 23 graus.

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0: sempre a aprender. Isto é se estivermos abertos e receptivos e deixarmos de olhar para os problemas como obstáculos insuperáveis. Por vezes, podemos até sentir-nos à beira do abismo, mas a esperança é a última coisa a morrer. Enquanto houver fogo de vida em nós, não percamos a coragem e a fé, e que a neblina do medo não nos tapa a visão. O medo tem o poder de nos fazer viver os piores cenários por antecipação na nossa mente, e por vezes sem nenhum fundamento real. Por isso, não se deixe enganar pela sua própria mente e não faça filmes na sua cabeça, a não ser que sejam bons filmes, daqueles em que os seus pensamentos o levam sempre a bom porto. Pense nisto e seja feliz.
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1: Tal como tantas outras coisas, os dispositivos eletrónicos têm o seu percurso natural de vida, o que significa que, devido ao uso continuado, estão fadados a deixar de funcionar um dia. O mesmo princípio aplica-se aos acessórios destes ditos dispositivos, sobretudo aos cabos, que estão constantemente a ser arrancados das tomadas e adaptadores e ligados sem qualquer atenção aos respectivos conectores. No entanto, vale a pena prestar atenção especial a esta deterioração natural dos cabos, uma vez que o pior que pode acontecer não é deixarem simplesmente de funcionar. Acontece que no caso dos cabos de carregadores, torna-se mais importante substituir com alguma frequência, dado que, dependendo das condições, podem representar um risco para o dispositivo a que estão ligados. É por isso que o site BGR fez uma lista com os 4 tipos de cabos que deve substituir com alguma frequência. A teoria vigente é que os cabos devem ser substituídos a cada 5 ou 6 anos. Mas, claro está, o mau uso poderá encurtar este período de vida, mas se tiver cuidado com eles, poderão durar ainda mais alguns anos.
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2: A vitamina C é muitas vezes associada apenas ao sistema imunitário, mas as suas funções vão muito além disso. Este nutriente participa na formação de colagênio, essencial para a pele, vasos sanguíneos, cartilagens e cicatrização. Atua também como antioxidante, protegendo as células do organismo contra o stress oxidativo. Além disso, desempenha um papel muito importante na absorção do ferro de origem vegetal, razão pela qual é aconselhável combinar alimentos ricos em ferro, como leguminosas, com fontes de vitamina C, como citrinos, kiwi, morangos ou pimento. Como o organismo não consegue produzir nem armazenar grandes quantidades desta vitamina, é importante consumi-la regularmente através da alimentação. Em geral, uma dieta rica em fruta e legumes é suficiente para garantir as necessidades de vitamina C da maioria das pessoas.
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0: 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Quer saber que horas são?
3: 10 e 17.

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0: 3 de setembro de 1758 ocorreu um atentado contra Dom José I, rei de Portugal, e os Távoras foram acusados de envolvimento na conjura. Um ano depois, o Marquês de Pombal expulsou os jesuítas do país com a abolição da Companhia de Jesus. Ao mesmo tempo, era lançada a primeira pedra da Igreja da Memória, na Ajuda, em Lisboa. Em 1783, era assinado o Tratado de Paris entre os Estados Unidos e o Reino Unido, que põe termo à Guerra da Independência da América do Norte. Esta teve início como uma guerra entre o Reino da Grã-Bretanha e as 13 colónias, mas de uma forma gradual, cresceu para uma guerra mundial entre os britânicos de um lado e os recém-formados Estados Unidos, França, Países Baixos, Espanha e o Reino de Mysore do outro. O resultado principal do conflito foi a vitória americana e o reconhecimento europeu da independência dos Estados Unidos, com diferentes resultados para as outras potências. No dia 3 de setembro de 1884, era inaugurado o Casino da Figueira da Foz. É o mais antigo casino de toda a Península Ibérica, com a sua licença de jogo em vigor desde 1927. Em 1939, o Reino Unido e a França declararam guerra à Alemanha 2 dias depois da invasão da Polónia pelas forças nazis. Registaram-se as primeiras baixas do conflito. 112 passageiros do paquete britânico Athenia, afundado por um submarino alemão.
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2: Olá, seja bem-vindo ao primeiro Pombal em agenda do mês de setembro. O verão caminha para o fim, mas ainda continua a haver algumas festas pelo concelho fora e neste Pombal em agenda vou-lhe falar de três delas. Começo então com a festa em honra de Nossa Senhora dos Milagres que se festeja em Santiago de Litém. Nesta sexta-feira há missa na Igreja Matriz que será seguida de procissão das velas. Depois, no sábado, a abertura do Arraial é às 11 da manhã, o bar abre às 14 e às 15 é a concentração de andores e fogaças no recinto da festa. Segue-se às 16 a missa solene seguida de procissão, acompanhada pela Filarmónica Artística Pombalense. Às 18 horas é feita a venda de andores e às 18h30 atua o grupo musical Mercúrio. À noite, às 21, há baile com o duo Ângelo Miguel e Anabela. No domingo, o Arraial abre às 12 horas com música ambiente e o bar às 14, havendo missa dominical na capela às 15h30. Às 18 horas atua o rancho folclórico da Redinha e às 21 as concertinas do Marquês. Outra festa é na freguesia de Pombal, no casal Fernão João, destacando-se na sexta-feira a atuação do DJ NS e da banda Move. No sábado, a Associação Concertinas do Marquês, às 19 horas, Graciano Ricardo, às 20h30 e Nintendo Nada, a partir das 22h30. Já no domingo, pode ver o Rancho do Barrocal, às 17 horas, e o duo Ângelo Miguel e Anabela, a partir das 19h30. Em festa estará também a Marinha da Guia, com as festas em honra de Nossa Senhora da Luz. Destaca-se no sábado a atuação da banda Grupo Wave com um caminhão-palco às 22 horas, enquanto no domingo haverá um peditório pelas ruas da aldeia com a banda Sinfonia de Ringos do Lorvão, depois um almoço convívio de galo de cabidela a partir das 12h30 e às 15h, missa solene seguida de procissão. Haverá ainda a venda do ramo às 16h30 e a atuação da banda Sinfonia a partir das 18 horas.

0: Em na freguesia do Carriço, no domingo, decorre a 37ª edição do concurso de pesca, organizado pelo Grupo Desportivo e Recreativo dos Vieirinhos. A prova disputa-se na Praia do Osso da Baleia, com a concentração marcada para as 6:30 da manhã e o início do concurso às 8:30, finalizando ao 12:30. Segue-se um almoço com sardinhada, sopa da aldeia e leitão. As inscrições podem ser feitas até sexta-feira, havendo um limite de 160 pescadores. E eram estas então as sugestões que tinha para si. Se tiver algum evento que queira destacar na sua terra, pode-nos fazer chegar a informação através da nossa página de Facebook ou por e-mail para geral@pombal97.com. Aproveite as sugestões que aqui lhe deixei e viva a cultura no seu concelho.
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0: transfronteiriços. Os deputados assistiram a uma apresentação sobre os benefícios de uma abordagem a nível europeu e analisaram um projeto de relatório sobre a melhoria dos direitos dos doentes quando procuram cuidados de saúde noutro Estado-membro da UE. A avaliação examina formas de simplificar os procedimentos e melhorar o acesso das pessoas aos cuidados de saúde transfronteiriços. Setembro é o mês mundial da doença de Alzheimer. A iniciativa pretende sensibilizar os cidadãos para esta doença e outras formas de demência e ajudar a combater o estigma que lhe está associado. Mais de 57 milhões de pessoas em todo o mundo vivem com demência, sendo a doença de Alzheimer a mais comum. Atualmente não existe cura, mas o diagnóstico precoce e os cuidados adequados podem ajudar a atenuar os sintomas e a melhorar a qualidade de vida das pessoas. Desde 2009, a UE lançou várias iniciativas para promover o diagnóstico precoce, partilhar boas práticas e apoiar comunidades de apoio às pessoas com demência.
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6: Abrem-se agora as portas da nossa sala de cinema para lhe falar de mais três estreias em Portugal. Começa então mais um Cinema 7 e com o regresso de Angelina Jolie ao grande ecrã em Couture.
7: I was scouted on the streets in Nairobi. I'm a risk taker. And voila.
8: So we're gonna run this way. Shadows following you.
6: Três mulheres cruzam-se em Paris durante a Semana da Moda. Maxine, uma realizadora norte-americana que ali se encontra para rodar um filme para a abertura do evento, descobre que tem cancro. Ada é uma jovem modelo recém-chegada do Sudão que, embora muito requisitada, questiona se aquele é o seu lugar. Angèle, uma maquilhadora francesa, exausta pelas exigências da profissão, anseia por mudar a sua vida. Cada uma a viver o seu próprio momento difícil, as três acabam por criar laços inesperados de amizade e entreajuda.
9: It's funny you spend life preparing for all these things to happen. And then the thing you never saw coming.
6: Com argumento e realização de Alice Vinocourt, este drama sobre os bastidores do mundo da moda conta com as atuações de Angelina Jolie, que também produz, Ella Humphrey, Anier Anei, Louis Garrel, Vincent Landon e Aurore Clément.
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10: Agent Strider, why did you join the Bureau?
6: E do drama em França, passamos para o thriller e ação na América. Falo-lhes então de um filme.

0: filme inspirado numa história verídica e que tem como título A Qualquer Custo. No one's talking to the FBI. Not willingly, that is. So what do you want to do? Something unorthodox. You will be partnered with someone tied to organized crime. A ação decorre durante a década de 1960, quando nos Estados Unidos o racismo ainda estava muito enraizado e, em particular, as pessoas de origem afro-americana eram alvo da brutalidade de elementos de vários grupos extremistas, entre eles o Ku Klux Klan. Esta organização, criada no século XIX de base protestante, caracterizava-se por defender o nacionalismo branco e pelas suas convicções anti-imigração, anticatolicismo e antissemitismo. O ódio às minorias resultou num particular rancor aos movimentos pelos direitos civis e de segregação, que se traduziu em atos violentos contra os seus ativistas. Nessa altura, no estado do Mississippi, vários líderes foram brutalmente assassinados. Num esforço para levar os culpados à justiça, um agente do FBI propõe uma colaboração a um mafioso que, com os seus métodos pouco ortodoxos de se vingar dos seus inimigos, aceita cooperar com as autoridades. À medida que se vão deparando com provas e criando laços de companheirismo, os dois acabam por desvendar uma conspiração muito mais abrangente e perigosa do que esperavam. Com realização de Elegance Breton, este filme inspira-se na colaboração, nunca confirmada, entre o FBI e Gregory Scarpa Jr., um poderoso membro de uma família da máfia italiana. Nos papéis principais, encontramos Mark Wahlberg, Yahya Abdul-Mateen II, Josh Lucas e Lisa Gay Hamilton. 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E por último, vamos saltar a Portugal, mais concretamente ao bairro da Reboleira, para mais uma das estreias da semana. Trata-se do último capítulo de uma trilogia e tem como título O Jacaré.
1: Mas onde que está para aquele coisa ali que engraçado?
2: Não é bobar? Ele é calminho, ele é fofinho, ele é afável, mano.
1: Mano, afável o caralho, baba merda, que merda.
0: Depois de executar um assalto que lhe valeu 180 mil euros, um criminoso é perseguido pela polícia até ao bairro da Reboleira, na Amadora, onde o carro em que segue se despista e ele é preso. Quando as autoridades e os próprios habitantes do bairro se dão conta do desaparecimento do dinheiro, tentam de todas as formas encontrá-lo. No meio da confusão geral que ali se instala, há algo que vai tornar tudo ainda mais perigoso. Um jacaré chamado Gigolo, que se passeia solto pelas ruas, aterrorizando todos com quem se cruza.
3: Agora vou-vos dar isso, esses dois aqui. O primeiro é quando ele tiver saído dessa rua da garagem. O segundo na porta de casa, tá bom?
4: Quando ele estiver na porta da garagem, é dois.
0: Último capítulo da trilogia da Reboleira, esta quarta longa-metragem do realizador luso-suíço Basil da Cunha, mistura comédia, drama e thriller e explora as relações de poder num bairro problemático nos arredores de Lisboa durante as operações de demolição.
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7: Para ter uma melhor organização pessoal e gestão do tempo, diminua o tempo perdido com as distrações como WhatsApp, redes sociais e até a leitura indiscriminada dos e-mails durante o dia inteiro. Uma dica é desabilitar as notificações de mensagens no telemóvel e até alertas de e-mails. Assim, pode reservar um ou dois momentos no seu dia para checar as suas mensagens, e-mails e redes sociais. Se for um viciado no telemóvel, sugiro então que se esforce um pouco e mude esse hábito, que além de prejudicar a sua organização do tempo, afeta também a sua saúde.
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5: 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Bom dia, o relógio marca agora
6: 11:23.

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1: Across the Universe é uma canção da banda britânica The Beatles. Foi composta por John Lennon, embora esteja creditada à dupla Lennon-McCartney. A versão final faz parte do álbum Let It Be, lançado em maio de 1970. A canção básica foi gravada em 4 de fevereiro de 1968, mas John Lennon não ficou satisfeito com o resultado e, por isso, procurou introduzir-lhe várias alterações. Após várias tentativas, Paul McCartney convenceu-o a chamar duas das fãs que estavam na porta do estúdio naquele dia para participarem na gravação. A canção foi misturada em mono e colocada de parte, enquanto o grupo lançou, como singles, as canções Lady Madonna e The Inner Light. Em fevereiro de 1968, Spike Milligan, escritor, poeta, dramaturgo e ator anglo-irlandês, ouviu a canção e sugeriu que ela fosse lançada como parte do álbum de solidariedade que ele estava a organizar a favor do World Wide Fund for Nature. A banda concordou com a proposta e a canção foi misturada em estéreo pela primeira vez por George Martin. A mistura original tinha 3 minutos e 37, mas para este álbum solidário foram acrescentados efeitos sonoros de pássaros no início e no final. Mas para não se tornar muito longa, a canção foi acelerada, tendo ficado, mesmo com o canto dos pássaros, apenas com 3 minutos e 49. O seu primeiro lançamento foi em dezembro de 1969, no tal álbum solidário No One's Gonna Change Our World. Embora nunca satisfeito com a música, John Lennon tocou-a para a gravação do álbum Let It Be, em janeiro de 1969. A canção aparece também no filme homónimo e, para assegurar que o filme e o álbum tivessem as mesmas canções, ela foi lançada no álbum em maio de 1970. Em 4 de fevereiro de 2008, a NASA transmitiu Across the Universe em direção à Estrela Polar a 431 anos-luz de distância da Terra. Para essa transmissão, foi usada uma antena de rádio com uma altura de 70 metros, localizada em Madrid.

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1: E agora dou-lhe só um cheirinho da próxima música.

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3: E agora é tempo para mais uma edição dos Álbuns da Década. Na rádio recordamos agora That's the Way of the World, dos Earth, Wind and Fire, que foi lançado em abril de 1975 e vendeu mais de 3 milhões de cópias. Na tabela dos 100 discos mais vendidos na década de 1970, este ocupa o lugar número 8.

Os Earth, Wind and Fire estavam a tornar-se um património R&B de tal modo famoso em meados dos anos 70 que, quando Sig Shore, diretor da Superfly, procurava um grupo credível para o elenco de um novo filme, eles pareceram a escolha natural.

O filme em questão, That's the Way of the World, no qual Shaw pretendia denunciar o negócio da música dominado pelo suborno, foi uma bomba de bilheteira, mas o álbum que o acompanhou, com o mesmo título, lançou o grupo de nove elementos na estrada para o superestrelato que se prolongaria até ao final da década.

Netherland, no Colorado, Estados Unidos da América. O álbum combina magistralmente soul, rock e ritmos latinos no decurso das suas 8 faixas, todas supervisionadas pelo fundador e líder da banda, Maurice White.

primeiro single, Shining Star, que apresenta uma magnífica interpretação em falseto do co-autor do tema Philip Bailey, tornou-se o primeiro dos singles do grupo que venderam aos milhões e o primeiro de 8 em número 1 na tabela de R&B na revista Billboard, além de ser o único do grupo a ocupar a primeira posição na lista das 100 melhores.

topo, apenas uma semana depois de That's the Way of the World ter iniciado a sua primeira permanência de 3 semanas como número 1 em maio de 1975, fazendo deles o primeiro grupo de R&B a ter em simultâneo o primeiro lugar tanto nos álbuns como nos singles.

Este disco recebeu o galardão Grammy para melhor interpretação vocal de um duo, grupo ou coro R&B e foi gravado no Colorado, Estados Unidos da América. Tem a produção de Maurice White e Charles Stepney e conta com um total de 39 minutos contendo 8 músicas. Shining Star, That's the Way of the World, Happy Feeling, Anatomy of a Groove, All About Love, First Impressions, Yearning Learning, Reasons, Africano e See the Light.

0: é o final de mais uma edição dos Álbuns da Década, hoje com o disco That's the Way of the World dos Earth, Wind and Fire. A sua data de lançamento é abril de 1975 e vendeu mais de 3 milhões de cópias. Na tabela dos 100 discos mais vendidos na década de 1970, este ocupa o lugar número 81.
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2: A temperatura atual em Pombal é de
3: 33 graus.

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0: boa tarde e obrigada por estar na nossa companhia. A qualquer hora e em qualquer lugar, saiba que poderá ouvir-nos também online em pombal97.com.
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2: Se tem vertigens, saberá que tal problema pode, por vezes, provocar tonturas ou náuseas. A BBC revela que um novo estudo realizado por psicólogos da Universidade de Cardiff, no Reino Unido, sugere que a realidade virtual pode ajudar a tratar este problema. Georgina Power, investigadora da Escola de Psicologia, explicou que ainda não se sabe bem o que causa vertigens e, por isso mesmo, também não existem muitas terapias para tratar este sintoma. São estas as razões que levam esta equipa a tentar compreender o problema e solucioná-lo. De acordo com a investigadora, o sintoma pode ser tão grave ao ponto de impedir o paciente de sair de casa, pois este sente-se verdadeiramente mal disposto. Como os tipos de estímulos que ativam as vertigens são variados, o objetivo da investigação foca-se em usar a realidade virtual para que se consigam perceber os diferentes tipos de ambiente e assim verificar o que é que ativa este sintoma em cada pessoa, pois só assim será possível obter terapias específicas. Também Petrock Summer, professor que está a supervisionar o projeto, explicou que este é um problema bastante difícil de tratar. Avançou ainda que existem novos pacientes todos os meses, mas também repetidos. Por isso, como não podem ser tratados rapidamente, precisam de ser vistos múltiplas vezes. De acordo com os investigadores, este novo conceito de tratamento pode ter muito potencial, principalmente porque dizem ser um tratamento menos caro. Tal como explica a BBC, vertigens são um sintoma e não uma condição, e muitas vezes é confundida com acrofobia ou medo das alturas. Quem sofre de vertigens dá conta de fortes tonturas, náuseas e perda de equilíbrio.
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E hoje vou estar consigo até às 13. Estas são as manhãs da rádio com informação, muitos conteúdos úteis e música. Tenha uma excelente quinta-feira.

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2: Jornadas da Educação em Pombal marcam o início do ano letivo. Saiba mais detalhes já a seguir.
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2: Para assinalar o início do ano letivo 2026-2027, o município de Pombal promove, hoje e amanhã, um espaço de encontro, partilha e reflexão sobre os desafios contemporâneos da educação. O Teatro Cine de Pombal recebe as quintas jornadas de educação, o evento para docentes, não docentes e técnicos da comunidade educativa do Conselho de Pombal. Com o tema Território, Comunidade e Escola, Construir Comunidades Educadoras, o evento conta com a presença do antigo Ministro da Educação, David Justino. O ex-governante participa no primeiro dia do evento para falar exatamente sobre o tema Construir Comunidades Educadoras. Amanhã, o dia começa com uma mesa redonda sobre comunidades educativas multiculturais, desafios e oportunidades, que contará com intervenções de Pedro Góis, do Observatório para as Migrações, Liliana Sousa, bastonária da Ordem dos Nutricionistas, e Ana Sofia Pinho, do Instituto de Educação da Universidade de Lisboa. Depois de um momento cultural, segue-se nova mesa redonda, marcada para as 11h30, com o tema Educar com Emoção, um desafio da escola e da comunidade. Participam Luís Fernandes, psicólogo e coordenador do projeto Bullying.pt, Miguel Morim, fundador do projeto Ginja, e Damiana Fernandes, coach e trainer de inteligência emocional. Já da parte da tarde, decorre o workshop Look Around You, assistentes operacionais, os verdadeiros super-heróis, com início marcado para as 14h15. A Sociedade Artística e Musical dos Pozos abriu as inscrições para o próximo ano letivo do projeto Vós Cês que Migram, dirigido a jovens entre os 10 e

0: 25 anos, de origem imigrante ou em situação de vulnerabilidade social. A iniciativa recorre ao teatro, à música e à dança para promover a integração e a interação entre os participantes, procurando criar um espaço de partilha de experiências e de expressão das diferentes identidades e culturas. Perante a necessidade de criar contextos que acolham estes jovens e promovam a interação com outros, o projeto procura estimular a troca de experiências e o processo de socialização, adianta a SAMP, acrescentando que neste contexto a arte apresenta-se como um recurso capaz de permitir aos jovens expressarem-se, estabelecerem ligações e participarem num processo de transformação pessoal e social através de uma linguagem comum. Segundo a SAMP, o projeto pretende contribuir para combater o isolamento, valorizar a diversidade cultural e desconstruir preconceitos associados à imigração. O desenvolvimento de competências linguísticas, emocionais e sociais está também entre os objetivos da iniciativa. O Voz Cês que Migram é desenvolvido pela SAMP em parceria com a Psicoespaço e conta com a colaboração de várias escolas e instituições da região. O projeto tem o apoio do Portugal Inovação Social, Centro 2030 e União Europeia, tendo como investidores sociais o BPI Fundação La Caixa e a Câmara Municipal da Marinha Grande. Uma vela acesa poderá estar na origem do incêndio que provocou a morte de uma turista espanhola de 63 anos na madrugada de segunda-feira num hotel de 4 estrelas em Fátima. A hipótese está a ser considerada pela gerência da unidade hoteleira enquanto as autoridades prosseguem a investigação às causas do fogo. Na tarde de segunda-feira, a gerente do hotel, Natália Pereira, falava aos jornalistas quando revelou que uma das hipóteses em investigação é a utilização de uma vela no quarto. Desconfia-se de uma vela acesa, estamos a tentar ver nas câmaras se alguém entrou com uma vela acesa, porque normalmente não autorizamos, afirmou. A responsável explicou que ninguém chegou a ver as chamas e que havia muito fumo, mas não terá existido uma propagação das chamas para outras zonas do edifício, adiantou. Natália Pereira disse ainda que, por razões de segurança, todo o primeiro andar permanecerá encerrado nos próximos dias. Todo o andar vai ficar fechado, até por questões de segurança, porque cheira ao monóxido de carbono, explicou, sublinhando que a unidade aguarda mais esclarecimentos das autoridades. O comandante dos Bombeiros Voluntários de Fátima, Joaquim Gonçalves, contou que, ao chegarem ao local, o fogo encontrava-se confinado ao quarto e ainda estava ativo. A mulher, de nacionalidade espanhola, estaria sozinha no quarto. O óbito foi declarado no local pela equipa da Vemer de Leiria. Entre os hóspedes do hotel encontrava-se um grupo de 24 espanhóis, no qual estava incluída a vítima mortal, que tinha chegado ao hotel no domingo proveniente de Cádiz. A morte da mulher de 63 anos deixou o grupo transtornado, tendo os elementos acabado por abandonar o país na terça-feira. Um homem de 66 anos, madeireiro de profissão, morreu na manhã de terça-feira depois de ter sido atingido por uma árvore enquanto trabalhava no corte de árvores no Vale das Covas, na freguesia de Carvalhal Benfeito, nas Caldas da Rainha. O alerta para o acidente foi dado às 9h16, segundo Nelson Cruz, comandante dos Bombeiros Voluntários das Caldas da Rainha. A corporação foi acionada para um homem vítima de trauma. À nossa chegada, o senhor estava em paragem cardiorrespiratória com uma familiar que se identificou como enfermeira a fazer manobras de reanimação, explicou o comandante. Os bombeiros deram então continuidade às manobras de suporte de vida. A vítima encontrava-se numa ravina, numa zona de acesso particularmente difícil e bastante íngreme, segundo o comandante. Para retirar o homem do local, foi necessário recorrer ao Grupo Especial de Salvamento dos Bombeiros Voluntários das Caldas da Rainha, utilizando a grua de salvamento do veículo de desencarceramento. No Teatro de Operações, estiveram 4 veículos e 9 bombeiros dos Bombeiros Voluntários das Caldas da Rainha, além de meios do INEM, da GNR, da Autoridade para as Condições do Trabalho e da Unidade Médica de Intervenção Psicológica de Emergência do INEM. E assim chega ao fim este serviço noticioso. Fique bem. continue na nossa companhia.
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3: Nem é tarde, nem é cedo. São
2: meio-dia e 39.

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0: 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Quer saber quantos graus estão agora em Pombal?
9: 35 graus.

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4: Olá, sou a Josefina. Gostava de ouvir Pedra Brunhosa.

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2: Tal como tantas outras coisas, os dispositivos eletrónicos têm o seu percurso natural de vida, o que significa que, devido ao uso continuado, estão fadados a deixar de funcionar um dia. O mesmo princípio aplica-se aos acessórios destes ditos dispositivos, sobretudo aos cabos, que estão constantemente a ser arrancados das tomadas e adaptadores e ligados sem qualquer atenção aos respectivos conectores. No entanto, vale a pena prestar atenção especial a esta deterioração natural dos cabos, uma vez que o pior que pode acontecer não é deixarem simplesmente de funcionar. Acontece que no caso dos cabos de carregadores, torna-se mais importante substituir com alguma frequência, dado que, dependendo das condições, podem representar um risco para o dispositivo a que estão ligados. É por isso que o site BGR fez uma lista com os 4 tipos de cabos que deve substituir com alguma frequência. A teoria vigente é que os cabos devem ser substituídos a cada 5 ou 6 anos. Mas, claro está, o mau uso poderá encurtar este período de vida, mas se tiver cuidado com eles, poderão durar ainda mais alguns anos.
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3: E agora, informação horária. 13:34.

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1: 3 de setembro de 1758 ocorreu um atentado contra Dom José I, rei de Portugal, e os Távoras foram acusados de envolvimento na conjura. Um ano depois, o Marquês de Pombal expulsou os jesuítas do país com a abolição da Companhia de Jesus. Ao mesmo tempo, era lançada a primeira pedra da Igreja da Memória, na Ajuda, em Lisboa. Em 1783, era assinado o Tratado de Paris entre os Estados Unidos e o Reino Unido, que põe termo à Guerra da Independência da América do Norte. Esta teve início como uma guerra entre o Reino da Grã-Bretanha e as 13 colónias, mas de uma forma gradual, cresceu para uma guerra mundial entre os britânicos de um lado e os recém-formados Estados Unidos, França, Países Baixos, Espanha e o Reino de Mysore do outro. O resultado principal do conflito foi a vitória americana e o reconhecimento europeu da independência dos Estados Unidos, com diferentes resultados para as outras potências. No dia 3 de setembro de 1884, era inaugurado o Casino da Figueira da Foz. É o mais antigo casino de toda a Península Ibérica, com a sua licença de jogo em vigor desde 1927. Em 1939, o Reino Unido e a França declararam guerra à Alemanha 2 dias depois da invasão da Polónia pelas forças nazis. Registaram-se as primeiras baixas do conflito. 112 passageiros do paquete britânico Athenia, afundado por um submarino alemão.
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0: 14 e 1. 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
2: A vitamina C é muitas vezes associada apenas ao sistema imunitário, mas as suas funções vão muito além disso. Este nutriente participa na formação de colagênio, essencial para a pele, vasos sanguíneos, cartilagens e cicatrização. Atua também como antioxidante, protegendo as células do organismo contra o stress oxidativo. Além disso, desempenha um papel muito importante na absorção do ferro de origem vegetal, razão pela qual é aconselhável combinar alimentos ricos em ferro, como leguminosas, com fontes de vitamina C, como citrinos, kiwi, morangos ou pimento. Como o organismo não consegue produzir nem armazenar grandes quantidades desta vitamina, é importante consumi-la regularmente através da alimentação. Em geral, uma dieta rica em fruta e legumes é suficiente para garantir as necessidades de vitamina C da maioria das pessoas.
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1: Para ter uma melhor organização pessoal e gestão do tempo, diminua o tempo perdido com as distrações como WhatsApp, redes sociais e até a leitura indiscriminada dos e-mails durante o dia inteiro. Uma dica é desabilitar as notificações de mensagens no telemóvel e até alertas de e-mails. Assim, pode reservar um ou dois momentos no seu dia para checar as suas mensagens, e-mails e redes sociais. Se for um viciado no telemóvel, sugiro então que se esforce um pouco e mude esse hábito, que além de prejudicar a sua organização do tempo, afeta também a sua saúde.
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1: E agora, informação horária.
2: 15 e 18.

0: semanas, à segunda-feira, destacamos aqui um livro. 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
2: Jornadas da Educação em Pombal marcam o início do ano letivo. Saiba mais detalhes. Para assinalar o início do ano letivo 2026-2027, o município de Pombal promove, hoje e amanhã, um espaço de encontro, partilha e reflexão sobre os desafios contemporâneos da educação. O Teatro Cine de Pombal recebe as quintas jornadas de educação, o evento para docentes, não docentes e técnicos da comunidade educativa do Conselho de Pombal. Com o tema Território, Comunidade e Escola, Construir Comunidades Educadoras, o evento conta com a presença do antigo Ministro da Educação, David Justino. O ex-governante participa no primeiro dia do evento para falar exatamente sobre o tema Construir Comunidades Educadoras. Amanhã, o dia começa com uma mesa redonda sobre comunidades educativas multiculturais, desafios e oportunidades, que contará com intervenções de Pedro Góis, do Observatório para as Migrações, Liliana Sousa, bastonária da Ordem dos Nutricionistas, e Ana Sofia Pinho, do Instituto de Educação da Universidade de Lisboa. Depois de um momento cultural, segue-se nova mesa redonda, marcada para as 11h30, com o tema Educar com Emoção, um desafio da escola e da comunidade. Participam Luís Fernandes, psicólogo e coordenador do projeto Bullying.pt, Miguel Morim, fundador do projeto Ginja, e Damiana Fernandes, coach e trainer de inteligência emocional. Já da parte da tarde, decorre o workshop Look Around You, assistentes operacionais, os verdadeiros super-heróis, com início marcado para as 14h15. A Sociedade Artística e Musical dos Pozos abriu as inscrições para o próximo ano letivo do projeto Vós Cês que Migram, dirigido a jovens entre os 10 e os 25 anos de origem imigrante ou em situação de vulnerabilidade social. A iniciativa recorre ao teatro, à música e à dança para promover a integração e a interação entre os participantes, procurando criar um espaço de partilha de experiências e de expressão das diferentes identidades e culturas. Perante a necessidade de criar contextos que acolham estes jovens e promovam a interação com outros, o projeto procura estimular a troca de experiências e o processo de socialização, adianta a SAMP, acrescentando que neste contexto a arte apresenta-se como um recurso capaz de permitir aos jovens expressarem-se, estabelecerem ligações e participarem num processo de transformação pessoal e social através de uma linguagem comum. Segundo a SAMP, o projeto pretende contribuir para combater o isolamento, valorizar a diversidade cultural e desconstruir preconceitos associados à imigração. O desenvolvimento de competências linguísticas, emocionais e sociais está também entre os objetivos da iniciativa. O Vós Cês que Migram é desenvolvido pela SAMP em parceria com a Psicoespaço e conta com a colaboração de várias escolas e instituições da região. O projeto tem o apoio do Portugal Inovação Social, Centro 2030 e União Europeia, tendo como investidores sociais o BPI, Fundação La Caixa e a

0: Câmara Municipal da Marinha Grande. Uma vela acesa poderá estar na origem do incêndio que provocou a morte de uma turista espanhola de 63 anos na madrugada de segunda-feira num hotel de 4 estrelas em Fátima. A hipótese está a ser considerada pela gerência da unidade hoteleira enquanto as autoridades prosseguem a investigação às causas do fogo. Na tarde de segunda-feira, a gerente do hotel, Natália Pereira, falava aos jornalistas quando revelou que uma das hipóteses em investigação é a utilização de uma vela no quarto. Desconfia-se de uma vela acesa, estamos a tentar ver nas câmaras se alguém entrou com uma vela acesa, porque normalmente não autorizamos, afirmou. A responsável explicou que ninguém chegou a ver as chamas e que havia muito fumo, mas não terá existido uma propagação das chamas para outras zonas do edifício, adiantou. Natália Pereira disse ainda que, por razões de segurança, todo o primeiro andar permanecerá encerrado nos próximos dias. Todo o andar vai ficar fechado, até por questões de segurança, porque cheira ao monóxido de carbono, explicou, sublinhando que a unidade aguarda mais esclarecimentos das autoridades. O comandante dos Bombeiros Voluntários de Fátima, Joaquim Gonçalves, contou que, ao chegarem ao local, o fogo encontrava-se confinado ao quarto e ainda estava ativo. A mulher, de nacionalidade espanhola, estaria sozinha no quarto. O óbito foi declarado no local pela equipa da Vemer de Leiria. Entre os hóspedes do hotel encontrava-se um grupo de 24 espanhóis, no qual estava incluída a vítima mortal, que tinha chegado ao hotel no domingo proveniente de Cádiz. A morte da mulher de 63 anos deixou o grupo transtornado, tendo os elementos acabado por abandonar o país na terça-feira. Um homem de 66 anos, madeireiro de profissão, morreu na manhã de terça-feira depois de ter sido atingido por uma árvore enquanto trabalhava no corte de árvores no Vale das Covas, na freguesia de Carvalhal Bem Feito, nas Caldas da Rainha. O alerta para o acidente foi dado às 9h16, segundo Nelson Cruz, comandante dos Bombeiros Voluntários das Caldas da Rainha. A corporação foi acionada para um homem vítima de trauma. À nossa chegada, o senhor estava em paragem cardiorrespiratória com uma familiar que se identificou como enfermeira a fazer manobras de reanimação, explicou o comandante. Os bombeiros deram então continuidade às manobras de suporte de vida. A vítima encontrava-se numa ravina, numa zona de acesso particularmente difícil e bastante íngreme. Segundo o comandante, para retirar o homem do local, foi necessário recorrer ao Grupo Especial de Salvamento dos Bombeiros Voluntários das Caldas da Rainha, utilizando a grua de salvamento do veículo de desencarceramento. No Teatro de Operações, estiveram 4 veículos e 9 bombeiros dos Bombeiros Voluntários das Caldas da Rainha, além de meios do INEM, da GNR, da Autoridade para as Condições do Trabalho e da Unidade Médica de Intervenção Psicológica de Emergência do INEM. E assim chega ao fim este serviço noticioso. Fique bem. Continue na nossa companhia.
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7: 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Não se atrase, são
8: 15 e 41.

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3: E agora é tempo para mais uma edição dos Álbuns da Década. Na rádio recordamos agora That's the Way of the World, dos Earth, Wind and Fire, que foi lançado em abril de 1975 e vendeu mais de 3 milhões de cópias. Na tabela dos 100 discos mais vendidos na década de 1970, este ocupa o lugar número 81.

dos Earth, Wind and Fire estavam a tornar-se um património R&B de tal modo famoso em meados dos anos 70 que, quando Sig Shore, diretor da Superfly, procurava um grupo credível para o elenco de um novo filme, eles pareceram a escolha natural.

filme em questão, That's the Way of the World, no qual Shore pretendia denunciar o negócio da música dominado pelo suborno, foi uma bomba de bilheteira, mas o álbum que o acompanhou, com o mesmo título, lançou o grupo de nove elementos na estrada para o superestrelato que se prolongaria até ao final da década.

Gravado ao longo de 9 meses em Netherland, no Colorado, Estados Unidos da América, o álbum combina magistralmente soul, rock e ritmos latinos no decurso das suas 8 faixas, todas supervisionadas pelo fundador e líder da banda, Maurice White.

primeiro single, Shining Star, que apresenta uma magnífica interpretação em falseto do coautor do tema Philip Bailey, tornou-se o primeiro dos singles do grupo que venderam aos milhões e o primeiro de 8 em número 1 na tabela de R&B na revista Billboard, além de ser o único do grupo a ocupar a primeira posição na lista das 100 melhores.

topo, apenas uma semana depois de That's the Way of the World ter iniciado a sua primeira permanência de 3 semanas como número 1 em maio de 1975, fazendo deles o primeiro grupo de R&B a ter em simultâneo o primeiro lugar tanto nos álbuns como nos singles.

Este disco recebeu o galardão Grammy para melhor interpretação vocal de um duo, grupo ou coro R&B e foi gravado no Colorado, Estados Unidos da América. Tem a produção de Maurice White e Charles Stepney e conta com um total de 39 minutos contendo 8 músicas. Shining Star, That's the Way of the World, Happy Feeling, Anatomy of a Groove, All About Love, First Impressions, Yearning Learning, Reasons, Africano e See the Light.

0: É o final de mais uma edição dos Álbuns da Década, hoje com o disco That's the Way of the World dos Earth, Wind and Fire. A sua data de lançamento é abril de 1975 e vendeu mais de 3 milhões de cópias. Na tabela dos 100 discos mais vendidos na década de 1970, este ocupa o lugar número 81.
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0: 16 e 3. 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
4: 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Where are you?
5: I'm in Paris. I'm doing that fashion thing.
6: Abrem-se agora as portas da nossa sala de cinema para lhe falar de mais três estreias em Portugal. Começa então mais um Cinema 7 e com o regresso de Angelina Jolie ao grande ecrã em Couture.

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1: Três mulheres cruzam-se em Paris durante a Semana da Moda. Maxine, uma realizadora norte-americana que ali se encontra para rodar um filme para a abertura do evento, descobre que tem cancro. Ada é uma jovem modelo recém-chegada do Sudão que, embora muito requisitada, questiona se aquele é o seu lugar. Angèle, uma maquilhadora francesa, exausta pelas exigências da profissão, anseia por mudar a sua vida. Cada uma a viver o seu próprio momento difícil, as três acabam por criar laços inesperados de amizade e entreajuda.
2: Preparing for all these things to happen. And then the thing you never saw coming.
1: Com argumento e realização de Alice Vinocourt, este drama sobre os bastidores do mundo da moda conta com as atuações de Angelina Jolie, que também produz, Ella Rumpf, Anier Anei, Louis Garrel, Vincent Landon e Aurore Clément.
3: Everybody's gonna die.
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1: E do drama em França, passamos para o thriller e ação na América. Falo-lhes então de um filme inspirado numa história verídica e que tem como título A Qualquer Custo.
6: No one's talking to the FBI.
7: Not willingly, that is.
6: So what do you want to do?
5: Something unorthodox. You will be partnered with someone tied to organized crime.
1: A ação decorre durante a década de 1960, quando nos Estados Unidos o racismo ainda estava muito enraizado e, em particular, as pessoas de origem afro-americana eram alvo da brutalidade de elementos de vários grupos extremistas, entre eles o Ku Klux Klan. Esta organização, criada no século XIX e de base protestante, caracterizava-se por defender o nacionalismo branco e pelas suas convicções anti-imigração, anticatolicismo e antissemitismo. O ódio às minorias resultou num particular rancor aos movimentos pelos direitos civis e de segregação, que se traduziu em atos violentos contra os seus ativistas. Nessa altura, no estado do Mississippi, vários líderes foram brutalmente assassinados. Num esforço para levar os culpados à justiça, um agente do FBI propõe uma colaboração a um mafioso que, com os seus métodos pouco ortodoxos de se vingar dos seus inimigos, aceita cooperar com as autoridades. À medida que se vão deparando com provas e criando laços de companheirismo, os dois acabam por desvendar uma conspiração muito mais abrangente e perigosa do que esperavam.
6: Enemy is necessary.
8: Come on!
1: Com realização de Elegance Breton, este filme inspira-se na colaboração, nunca confirmada, entre o FBI e Gregory Scarpa Jr., um poderoso membro de uma família da máfia italiana. Nos papéis principais, encontramos Mark Wahlberg, Yahya Abdul-Mateen II, Josh Lucas e Lisa Gay Hamilton.
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1: E por último, vamos saltar a Portugal, mais concretamente ao bairro da Reboleira, para mais uma das estreias da semana. Trata-se do último capítulo de uma trilogia e tem como título O Jacaré.
9: Mas onde que está por aquele coisa ali que engraçado?
10: Não é bobar? Ele é calminho, ele é fofinho, ele é afável, mano.
9: Mano, afável o caralho, vá para merda, que merda.
1: Depois de executar um assalto que lhe valeu 180 mil euros, um criminoso é perseguido pela polícia até ao bairro da Reboleira, na Amadora, onde o carro em que segue se despista e ele é preso. Quando as autoridades e os próprios habitantes do bairro se dão conta do desaparecimento do dinheiro, tentam de todas as formas encontrá-lo. No meio da confusão geral que ali se instala, há algo que vai tornar tudo ainda mais perigoso. Um jacaré chamado Gigolo que se passeia solto pelas ruas, aterrorizando todos com quem se cruza.
3: Agora vou-vos dar isso, esses dois aqui. O primeiro é quando ele tiver saído dessa rua da garagem. O segundo na porta de casa, tá bom?
7: Quando ele estiver na porta da garagem, é dois.
1: Último capítulo da trilogia da Reboleira. Esta quarta longa-metragem do realizador luso-suíço Basile da Cunha mistura comédia, drama e thriller e explora as relações de poder num bairro problemático nos arredores de Lisboa durante as operações de demolição.
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4: 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São
5: 16 e 23.

Esta é mais uma das tardes, uma das nossas tardes que acompanha aqui sempre no Rádio Clube de Pombal. É comigo que vai estando no decorrer desta tarde e por isso mesmo quero trazer-lhe o que de melhor a rádio tem. Só tem que estar ligado aqui na sua frequência.

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0: sentido das palavras, um olhar mais positivo sobre a vida. Estamos sempre a aprender. Isto é se estivermos abertos e receptivos e deixarmos de olhar para os problemas como obstáculos insuperáveis. Por vezes, podemos até sentir-nos à beira do abismo, mas a esperança é a última coisa a morrer. Enquanto houver fogo de vida em nós, não percamos a coragem e a fé, e que a neblina do medo não nos tapa a visão. O medo tem o poder de nos fazer viver os piores cenários por antecipação na nossa mente, e por vezes sem nenhum fundamento real. Por isso, não se deixe enganar pela sua própria mente e não faça filmes na sua cabeça, a não ser que sejam bons filmes, daqueles em que os seus pensamentos o levam sempre a bom porto. Pense nisto e seja feliz.
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4: E agora, informação horária.
5: 16:39.

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2: E em Pombal estão agora
4: 39 graus.

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2: Tal como tantas outras coisas, os dispositivos eletrónicos têm o seu percurso natural de vida, o que significa que, devido ao uso continuado, estão fadados a deixar de funcionar um dia. O mesmo princípio aplica-se aos acessórios destes ditos dispositivos, sobretudo aos cabos, que estão constantemente a ser arrancados das tomadas e adaptadores e ligados sem qualquer atenção aos respectivos conectores. No entanto, vale a pena prestar atenção especial a esta deterioração natural dos cabos, uma vez que o pior que pode acontecer não é deixarem simplesmente de funcionar. Acontece que no caso dos cabos de carregadores, torna-se mais importante substituir com alguma frequência, dado que, dependendo das condições, podem representar um risco para o dispositivo a que estão ligados. É por isso que o site BGR fez uma lista com os 4 tipos de cabos que deve substituir com alguma frequência. A teoria vigente é que os cabos devem ser substituídos a cada 5 ou 6 anos. Mas, claro está, o mau uso poderá encurtar este período de vida, mas se tiver cuidado com eles, poderão durar ainda mais alguns anos.
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2: Destaques do dia. Ontem, os eurodeputados debateram o futuro das relações entre a UE e a Groenlândia com a ministra groenlandesa dos Negócios Estrangeiros, das Empresas e dos Minerais. A reunião conjunta da Comissão do Desenvolvimento e da Comissão dos Assuntos Externos do Parlamento centrou-se na situação geopolítica da Groenlândia. Os deputados debateram também o futuro apoio financeiro da UE àquele território autónomo da Dinamarca e tencionam atualizar as regras que regem as relações com a maior ilha do mundo. A Comissão do Desenvolvimento deverá votar um projeto de relatório sobre esta questão no outono. Também ontem, a Comissão da Saúde Pública do Parlamento analisou a modernização das regras aplicáveis aos direitos dos doentes em matéria de cuidados de saúde transfronteiriços. Os deputados assistiram a uma apresentação sobre os benefícios de uma abordagem a nível europeu e analisaram um projeto de relatório sobre a melhoria dos direitos dos doentes quando procuram cuidados de saúde noutro Estado-membro da UE. A avaliação examina formas de simplificar os procedimentos e melhorar o acesso das pessoas aos cuidados de saúde transfronteiriços. Setembro é o mês mundial da doença de Alzheimer. A iniciativa pretende sensibilizar os cidadãos para esta doença e outras formas de demência e ajudar a combater o estigma que lhe está associado. Mais de 57 milhões de pessoas em todo o mundo vivem com demência, sendo a doença de Alzheimer a mais comum. Atualmente não existe cura, mas o diagnóstico precoce e os cuidados adequados podem ajudar a atenuar os sintomas e a melhorar a qualidade de vida das pessoas. Desde 2009, a UE lançou várias iniciativas para promover o diagnóstico precoce, partilhar boas práticas e apoiar comunidades de apoio às pessoas com demência.
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1: Se tem vertigens, saberá que tal problema pode, por vezes, provocar tonturas ou náuseas. A BBC revela que um novo estudo realizado por psicólogos da Universidade de Cardiff, no Reino Unido, sugere que a realidade virtual pode ajudar a tratar este problema. Georgina Power, investigadora da Escola de Psicologia, explicou que ainda não se sabe bem o que causa vertigens e, por isso mesmo, também não existem muitas terapias para tratar este sintoma. São estas as razões que levam esta equipa a tentar compreender o problema e solucioná-lo. De acordo com a investigadora, o sintoma pode ser tão grave ao ponto de impedir o paciente de sair de casa, pois este sente-se verdadeiramente mal disposto. Como os tipos de estímulos que ativam as vertigens são variados, o objetivo da investigação foca-se em usar a realidade virtual para que se consigam perceber os diferentes tipos de ambiente e assim verificar o que é que ativa este sintoma em cada pessoa, pois só assim será possível obter terapias específicas. Também Petrox Summer.

0: professor que está a supervisionar o projeto explicou que este é um problema bastante difícil de tratar. Avançou ainda que existem novos pacientes todos os meses, mas também repetidos. Por isso, como não podem ser tratados rapidamente, precisam de ser vistos múltiplas vezes. De acordo com os investigadores, este novo conceito de tratamento pode ter muito potencial, principalmente porque dizem ser um tratamento menos caro. Tal como explica a BBC, vertigens são um sintoma e não uma condição, e muitas vezes é confundida com acrofobia ou medo das alturas. Quem sofre de vertigens dá conta de fortes tonturas, náuseas e perda de equilíbrio.
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1: 3 de setembro de 1758 ocorreu um atentado contra Dom José I, rei de Portugal, e os Távoras foram acusados de envolvimento na conjura. Um ano depois, o Marquês de Pombal expulsou os jesuítas do país com a abolição da Companhia de Jesus. Ao mesmo tempo, era lançada a primeira pedra da Igreja da Memória, na Ajuda, em Lisboa. Em 1783, era assinado o Tratado de Paris entre os Estados Unidos e o Reino Unido. O resultado principal do conflito foi a vitória americana e o reconhecimento europeu da independência dos Estados Unidos, com diferentes resultados para as outras potências. No dia 3 de setembro de 1884, era inaugurado o Casino da Figueira da Foz. É o mais antigo casino de toda a Península Ibérica, com a sua licença de jogo em vigor desde 1927. Em 1939, o Reino Unido e a França declararam guerra à Alemanha 2 dias depois da invasão da Polónia pelas forças nazis. Registaram-se as primeiras baixas do conflito. 112 passageiros do paquete britânico Athenia, afundado por um submarino alemão.
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3: Olá, sou a Sandra, trabalho em Lisboa. Gostava muito de ouvir os Roxy Music.

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3: Olá, seja bem-vindo ao primeiro Pombal em agenda do mês de setembro. O verão caminha para o fim, mas ainda continua a haver algumas festas pelo concelho fora e neste Pombal em agenda vou-lhe falar de três delas. Começo então com a festa em honra de Nossa Senhora dos Milagres que se festeja em Santiago de Litém. Nesta sexta-feira há missa na Igreja Matriz que será seguida de procissão das velas. Depois, no sábado, a abertura do Arraial é às 11 da manhã, o bar abre às 14 e às 15 é a concentração de andores e fogaças no recinto da festa. Segue-se às 16 a missa solene seguida de procissão, acompanhada pela Filarmónica Artística Pombalense. Às 18 horas é feita a venda de andores e às 18h30 atua o grupo musical Mercurium. À noite, às 21h, há baile com o duo Ângelo Miguel e Anabela. No domingo, o Arraial abre às 12 horas com música ambiente e o bar às 14, havendo missa dominical na capela às 15h30. Às 18 horas atua o rancho folclórico da Redinha e às 21h as concertinas do Marquês. Outra festa é na freguesia de Pombal, no casal Fernão João, destacando-se na sexta-feira a atuação do DJ NS e da banda Move. No sábado, a Associação Concertinas do Marquês, às 19 horas, Graciano Ricardo, às 20h30 e Nintendo Nada, a partir das 22h30. Já no domingo, pode ver o Rancho do Barrocal, às 17 horas, e o duo Ângelo Miguel e Anabela, a partir das 19h30. Em festa estará também a Marinha da Guia, com as festas em honra de Nossa Senhora da Luz. Destaca-se no sábado a atuação da banda Grupo Wave com um caminhão-palco às 22 horas, enquanto no domingo haverá um peditório pelas ruas da aldeia com a banda Sinfonia de Ringos do Lourvão, depois um almoço convívio de galo de cabidela a partir das 12h30 e às 15h, missa solene seguida de procissão. Haverá ainda a venda do ramo às 16h30 e a atuação da banda Sinfonia a partir das 18 horas. Também na freguesia do Carriço, no domingo, decorre a 37ª edição do concurso de pesca, organizado pelo Grupo Desportivo e Recreativo dos Vieirinhos. A prova disputa-se na Praia do Osso da Baleia, com a concentração marcada para as 6h30 da manhã e o início do concurso às 8h30, finalizando ao 12h30. Segue-se um almoço com sardinhada, sopa da aldeia e leitão. As inscrições podem ser feitas até sexta-feira, havendo um limite de 160 pescadores. E eram estas então as sugestões que tinha para si. Se tiver algum evento que queira destacar na sua terra, pode-nos fazer chegar a informação através da nossa página de Facebook ou por e-mail para geral@pombal97.com. Aproveite as sugestões que aqui lhe deixei e viva a cultura no seu concelho.
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2: Tome nota, são
3: 17:41.

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1: Across the Universe é uma canção da banda britânica The Beatles. Foi composta por John Lennon, embora esteja creditada à dupla Lennon-McCartney. A versão final faz parte do álbum Let It Be, lançado em maio de 1970. A canção básica foi gravada em 4 de fevereiro de 1968, mas John Lennon não ficou satisfeito com o resultado e, por isso, procurou introduzir-lhe várias alterações. Após várias tentativas, Paul McCartney convenceu-o a chamar duas das fãs que estavam na porta do estúdio naquele dia para participarem na gravação. A canção foi misturada em mono e colocada de parte, enquanto o grupo lançou, como singles, as canções Lady Madonna e The Inner Light. Em fevereiro de 1968, Spike Milligan, escritor, poeta, dramaturgo e ator anglo-irlandês, ouviu a canção e sugeriu que ela fosse lançada como parte do álbum de solidariedade que ele estava a organizar a favor do World Wide Fund for Nature. A banda concordou com a proposta e a canção foi misturada em estéreo pela primeira vez por George Martin. A mistura original tinha 3 minutos e 37, mas para este álbum solidário foram acrescentados efeitos sonoros de pássaros no início e no final. Mas para não se tornar muito longa, a canção foi acelerada, tendo ficado, mesmo com o canto dos pássaros, apenas com 3 minutos e 49. O seu primeiro lançamento foi em dezembro de 1969, no tal álbum solidário No One's Gonna Change Our World. Embora nunca satisfeito com a música, John Lennon tocou-a para a gravação do álbum Let It Be, em janeiro de 1969. A canção aparece também no filme homónimo, e para assegurar que o filme e o álbum tivessem as mesmas canções, ela foi lançada no álbum em maio de 1970. Em 4 de fevereiro de 2008, a NASA transmitiu Across the Universe em direção à Estrela Polar, a 431 anos-luz da distância da Terra. Para essa transmissão, foi usada uma antena de rádio com uma altura de 70 metros, localizada em Madrid.

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2: E pronto, amanhã já é sexta-feira. Que tristeza, não é? O dia favorito da maior parte das pessoas a chegar, e com ele vem também muito boa disposição. Enquanto a sexta-feira não vem, aproveita esta quinta.

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3: Jornadas da Educação em Pombal marcam o início do ano letivo. Saiba mais detalhes já a seguir.
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3: Para assinalar o início do ano letivo 2026-2027, o município de Pombal promove, hoje e amanhã, um espaço de encontro, partilha e reflexão sobre os desafios contemporâneos da educação. O Teatro Cine de Pombal recebe as quintas jornadas de educação, o evento para docentes, não docentes e técnicos da comunidade educativa do Conselho de Pombal. Com o tema Território, Comunidade e Escola, Construir Comunidades Educadoras, o evento conta com a presença do antigo Ministro da Educação, David Justino. O ex-governante participa no primeiro dia do evento para falar exatamente sobre o tema Construir Comunidades Educadoras. Amanhã, o dia começa com uma mesa redonda sobre comunidades educativas multiculturais, desafios e oportunidades, que contará com intervenções de Pedro Góis, do Observatório para as Migrações, Liliana Sousa, bastonária da Ordem dos Nutricionistas, e Ana Sofia Pinho, do Instituto de Educação da Universidade de Lisboa. Depois de um momento cultural, segue-se nova mesa redonda, marcada para as 11h30, com o tema Educar com Emoção, um desafio da escola e da comunidade. Participam Luís Fernandes, psicólogo e coordenador do projeto Bullying.pt, Miguel Morim, fundador do projeto Ginja, e Damiana Fernandes, coach e trainer de inteligência emocional. Já da parte da tarde, decorre o workshop Look Around You, assistentes operacionais, os verdadeiros super-heróis, com início marcado para as 14h15. A Sociedade Artística e Musical dos Pozos abriu as inscrições para o próximo ano letivo do projeto Vós Cês que Migram, dirigido a jovens entre os 10 e os 25 anos, de origem imigrante ou em situação de vulnerabilidade social. A iniciativa recorre ao teatro, à música e à dança para promover a integração e a interação entre os participantes, procurando criar um espaço de partilha de experiências e de expressão das diferentes identidades e culturas. Perante a necessidade de criar contextos que acolham estes jovens e promovam a interação com outros, o projeto procura estimular a troca de experiências e o processo de socialização, adianta a SAMP, acrescentando que neste contexto a arte apresenta-se como um recurso capaz de permitir aos jovens expressarem-se, estabelecerem ligações e participarem num processo de transformação pessoal e social através de uma linguagem comum. Segundo a SAMP, o projeto pretende contribuir para combater o isolamento, valorizar a diversidade cultural e desconstruir preconceitos associados à imigração. O desenvolvimento de competências linguísticas, emocionais e sociais está também entre os objetivos da iniciativa. O Vós Cês que Migram é desenvolvido pela SAMP em parceria com a Psicoespaço e conta com a colaboração de várias escolas e instituições da região. O projeto tem o apoio do Portugal Inovação Social, Centro 2030 e União Europeia, tendo como investidores sociais o BPI Fundação La Caixa e a Câmara Municipal da Marinha Grande. Uma vela acesa poderá estar na origem do incêndio que provocou a morte de uma turista espanhola de 63 anos na madrugada de segunda-feira num hotel de 4 estrelas em Fátima. A hipótese está a ser considerada pela gerência da unidade hoteleira enquanto as autoridades prosseguem a investigação às causas do fogo. Na tarde de segunda-feira, a gerente do hotel, Natália Pereira, falava aos jornalistas quando revelou que uma das hipóteses em investigação é a utilização de uma vela no quarto. Desconfia-se de uma vela acesa, estamos a tentar ver nas câmaras se alguém entrou com uma vela acesa, porque normalmente não autorizamos, afirmou. A responsável explicou que ninguém chegou a ver as chamas e que havia muito fumo, mas não terá existido uma propagação das chamas para outras zonas do edifício, adiantou. Natália Pereira disse ainda que, por razões de segurança, todo o primeiro andar permanecerá encerrado nos próximos dias. Todo o andar vai ficar fechado, até por questões de segurança, porque cheira ao monóxido de carbono, explicou, sublinhando que a unidade aguarda mais esclarecimentos das autoridades. O comandante dos Bombeiros Voluntários de Fátima, Joaquim Gonçalves, contou que, ao chegarem ao local, o fogo encontrava-se confinado ao quarto e ainda estava ativo. A mulher, de nacionalidade espanhola, estaria sozinha no quarto. O óbito foi declarado no local pela equipa da Vemer de Leiria. Entre os hóspedes do hotel encontrava-se um grupo de 24 espanhóis, no qual estava incluída a vítima mortal, que tinha chegado ao hotel no domingo proveniente de Cádiz. A morte da mulher de 63 anos deixou o grupo transtornado, tendo os elementos acabado por abandonar o país na terça-feira. Um homem de 66 anos, madeireiro de profissão, morreu na manhã de terça-feira depois de ter sido atingido por uma árvore enquanto trabalhava no corte de árvores no Vale das Covas, na freguesia de Carvalhal Benfeito, nas Caldas da Rainha. O alerta para o acidente foi dado às 9h16, segundo Nelson Cruz, comandante dos Bombeiros Voluntários das Caldas da Rainha. A corporação foi acionada para um homem vítima de trauma. À nossa chegada, o senhor estava em paragem cardiorrespiratória com uma familiar que se identificou como enfermeira a fazer manobras de reanimação, explicou o comandante. Os bombeiros deram então continuidade às manobras de suporte de vida. A vítima encontrava-se numa ravina, numa zona de acesso particularmente difícil e bastante íngreme. Segundo o comandante, para retirar o homem do local, foi necessário recorrer ao Grupo Especial de Salvamento dos Bombeiros Voluntários das Caldas da Rainha, utilizando a grua de salvamento do veículo de desencarceramento. No Teatro de Operações, estiveram 4 veículos e 9 bombeiros dos Bombeiros Voluntários das Caldas da Rainha, além de meios do INEM, da GNR, da Autoridade para as Condições do Trabalho e da Unidade Médica de Intervenção Psicológica de Emergência do INEM. E assim chega ao fim este serviço noticioso. Fique bem. Continue na nossa companhia.
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3: E agora é tempo para mais uma edição dos Álbuns da Década. Na rádio recordamos agora That's the Way of the World, dos Earth, Wind and Fire, que foi lançado em abril de 1975 e vendeu mais de 3 milhões de cópias. Na tabela dos 100 discos mais vendidos na década de 1970, este ocupa o lugar número 81.

Earth, Wind and Fire estavam a tornar-se um património R&B de tal modo famoso em meados dos anos 70 que, quando Sig Shore, diretor da Superfly, procurava um grupo credível para o elenco de um novo filme, eles pareceram a escolha natural.

filme em questão, That's the Way of the World, no qual Shore pretendia denunciar o negócio da música dominado pelo suborno, foi uma bomba de bilheteira, mas o álbum que o acompanhou, com o mesmo título, lançou o grupo de 9 elementos na estrada para o superestrelato que se prolongaria até ao final da década.

Netherland, no Colorado, Estados Unidos da América. O álbum combina magistralmente soul, rock e ritmos latinos no decurso das suas 8 faixas, todas supervisionadas pelo fundador e líder da banda, Maurice White.

primeiro single, Shining Star, que apresenta uma magnífica interpretação em falseto do coautor do tema Philip Bailey, tornou-se o primeiro dos singles do grupo que venderam aos milhões e o primeiro de 8 em número 1 na tabela de R&B na revista Billboard, além de ser o único do grupo a ocupar a primeira posição na lista das 100 melhores.

topo, apenas uma semana depois de That's the Way of the World ter iniciado a sua primeira permanência de 3 semanas como número 1 em maio de 1975, fazendo deles o primeiro grupo de R&B a ter em simultâneo o primeiro lugar tanto nos álbuns como nos singles.

Este disco recebeu o galardão Grammy para melhor interpretação vocal de um duo, grupo ou coro R&B e foi gravado no Colorado, Estados Unidos da América. Tem a produção de Maurice White e Charles Stepney e conta com um total de 39 minutos contendo 8 músicas. Shining Star, That's the Way of the World, Happy Feeling, Anatomy of a Groove, All About Love, First Impressions, Yearning Learning, Reasons, Africano e See the Light.

0: É o final de mais uma edição dos álbuns da década. Hoje com o disco That's the Way of the World dos Earth, Wind and Fire. A sua data de lançamento é abril de 1975 e vendeu mais de 3 milhões de cópias. Na tabela dos 100 discos mais vendidos na década de 1970, este ocupa o lugar número 81.
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2: A vitamina C é muitas vezes associada apenas ao sistema imunitário, mas as suas funções vão muito além disso. Este nutriente participa na formação de colagênio, essencial para a pele, vasos sanguíneos, cartilagens e cicatrização. Atua também como antioxidante, protegendo as células do organismo contra o stress oxidativo. Além disso, desempenha um papel muito importante na absorção do ferro de origem vegetal, razão pela qual é aconselhável combinar alimentos ricos em ferro, como leguminosas, com fontes de vitamina C, como citrinos, kiwi, morangos ou pimento. Como o organismo não consegue produzir nem armazenar grandes quantidades desta vitamina, é importante consumi-la regularmente.

0: diferente através da alimentação. Em geral, uma dieta rica em fruta e legumes é suficiente para garantir as necessidades de vitamina C da maioria das pessoas.
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1: Para ter uma melhor organização pessoal e gestão do tempo, diminua o tempo perdido com as distrações como WhatsApp, redes sociais e até a leitura indiscriminada dos e-mails durante o dia inteiro. Uma dica é desabilitar as notificações de mensagens no telemóvel e até alertas de e-mails. Assim, pode reservar um ou dois momentos no seu dia para checar as suas mensagens, e-mails e redes sociais. Se for um viciado no telemóvel, sugiro então que se esforce um pouco e mude esse hábito, que além de prejudicar a sua organização do tempo, afeta também a sua saúde.
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7: I'm in Paris. 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
8: Abrem-se agora as portas da nossa sala de cinema para lhe falar de mais três estreias em Portugal. Começa então mais um Cinema 7 e com o regresso de Angelina Jolie ao grande ecrã em Couture.
9: I was scouted on the streets in Nairobi. I'm a risk taker. And voila.
10: So we're gonna run this way. Shadows following you.
8: Três mulheres cruzam-se em Paris durante a Semana da Moda. Maxine, uma realizadora norte-americana que ali se encontra para rodar um filme para a abertura do evento, descobre que tem cancro. Ada é uma jovem modelo recém-chegada do Sudão que, embora muito requisitada, questiona se aquele é o seu lugar. Angèle, uma maquilhadora francesa, exausta pelas exigências da profissão, anseia por mudar a sua vida. Cada uma a viver o seu próprio momento difícil, as três acabam por criar laços inesperados de amizade e entreajuda.
11: It's funny you spend life preparing for all these things to happen. And then the thing you never saw coming.
8: Com argumento e realização de Alice Vinocourt, este drama sobre os bastidores do mundo da moda conta com as atuações de Angelina Jolie, que também produz, Ella Rumpf, Anier Anei, Louis Garrel, Vincent Landon e Aurore Clément.
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8: E do drama em França, passamos para o thriller e ação na América. Falo-lhes então de um filme inspirado numa história verídica e que tem como título A Qualquer Custo.
15: No one's talking to the FBI.
16: Not willingly, that is.
15: So what do you want to do?
16: Something unorthodox. You will be partnered with someone tied to organized crime.
8: A ação decorre durante a década de 1960, quando nos Estados Unidos o racismo ainda estava muito enraizado e, em particular, as pessoas de origem afro-americana eram alvo da brutalidade de elementos de vários grupos extremistas, entre eles o Ku Klux Klan. Esta organização, criada no século XIX de base protestante, caracterizava-se por defender o nacionalismo branco e pelas suas convicções anti-imigração, anticatolicismo e antissemitismo. O ódio às minorias resultou num particular rancor aos movimentos pelos direitos civis e de segregação, que se traduziu em atos violentos contra os seus ativistas. Nessa altura, no estado do Mississippi, vários líderes foram brutalmente assassinados. Num esforço para levar os culpados à justiça, um agente do FBI propõe uma colaboração a um mafioso que, com os seus métodos pouco ortodoxos de se vingar dos seus inimigos, aceita cooperar com as autoridades. À medida que se vão deparando com provas e criando laços de companheirismo, os dois acabam por desvendar uma conspiração muito mais abrangente e perigosa do que esperavam.
4: Enemy is necessary. Come on!
8: Com realização de Elegance Breton, este filme inspira-se na colaboração, nunca confirmada, entre o FBI e Gregory Scarpa Jr., um poderoso membro de uma família da máfia italiana. Nos papéis principais, encontramos Mark Wahlberg, Yahya Abdul-Mateen II, Josh Lucas e Lisa Gay Hamilton.
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8: E por último, vamos saltar a Portugal, mais concretamente ao bairro da Reboleira, para mais uma das estreias da semana. Trata-se do último capítulo de uma trilogia e tem como título O Jacaré.
13: Mas onde que dá para aquele coisa ali que engraçado?
17: Não é bobar? Ele é calminho, ele é fofinho, ele é afável, mano.
13: É afável, caralho, baba merda.
8: Depois de executar um assalto que lhe valeu 180 mil euros, um criminoso é perseguido pela polícia até ao bairro da Reboleira, na Amadora, onde o carro em que segue se despista e ele é preso. Quando as autoridades e os próprios habitantes do bairro se dão conta do desaparecimento do dinheiro, tentam de todas as formas encontrá-lo. No meio da confusão geral que ali se instala, há algo que vai tornar tudo ainda mais perigoso. Um jacaré chamado Gigolo, que se passeia solto pelas ruas, aterrorizando todos com quem se cruza.
18: Agora vou-vos dar isso, esses dois aqui. O primeiro é quando ele tiver saído dessa rua da garagem. O segundo na porta de casa, tá bom?
19: Quando ele estiver na porta da garagem é dois.
8: Último capítulo da trilogia da Reboleira, esta quarta longa-metragem do realizador luso-suíço Basil da Cunha, mistura comédia, drama e thriller e explora as relações de poder num bairro problemático nos arredores de Lisboa durante as operações de demolição.
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1: Tal como tantas outras coisas, os dispositivos eletrónicos têm o seu percurso natural de vida, o que significa que, devido ao uso continuado, estão fadados a deixar de funcionar um dia. O mesmo princípio aplica-se aos acessórios destes ditos dispositivos, sobretudo aos cabos, que estão constantemente a ser arrancados das tomadas e adaptadores e ligados sem qualquer atenção aos respectivos conectores. No entanto, vale a pena prestar atenção especial a esta deterioração natural dos cabos, uma vez que o pior que pode acontecer não é deixarem simplesmente de funcionar. Acontece que no caso dos cabos de carregadores, torna-se mais importante substituir com alguma frequência, dado que, dependendo das condições, podem representar um risco para o dispositivo a que estão ligados. É por isso que o site BGR fez uma lista com os 4 tipos de cabos que deve substituir com alguma frequência. A teoria vigente é que os cabos devem ser substituídos a cada 5 ou 6 anos. Mas, claro está, o mau uso poderá encurtar este período de vida, mas se tiver cuidado com eles, poderão durar ainda mais alguns anos.
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4: Olá, seja bem-vindo ao primeiro Pombal em agenda do mês de setembro. O verão caminha para o fim, mas ainda continua a haver algumas festas pelo concelho fora e neste Pombal em agenda vou-lhe falar de 3 delas. Começo então com a festa em honra de Nossa Senhora dos Milagres que se festeja em Santiago de Litém. Nesta sexta-feira há missa na Igreja Matriz que será seguida de procissão das velas. Depois, no sábado, a abertura do Arraial é às 11 da manhã, o bar abre às 14 e às 15 é a concentração de andores e fogaças no recinto da festa. Segue-se às 16 a missa solene seguida de procissão, acompanhada pela Filarmónica Artística Pombalense. Às 18 horas é feita a venda de andores e às 18h30 atua o grupo musical Mercurium. À noite, às 21h, há baile com o duo Ângelo Miguel e Anabela. No domingo, o Arraial abre às 12 horas com música ambiente e o bar às 14, havendo missa dominical na capela às 15h30. Às 18 horas atua o rancho folclórico da Redinha e às 21h as concertinas do Marquês. Outra festa é na freguesia de Pombal, no casal Fernão João, destacando-se na sexta-feira a atuação do DJ NS e da banda MOV. No sábado, a Associação Concertinas do Marquês, às 19h, Graciano Ricardo, às 20h30 e Nintendo Nada, a partir das 22h30. Já no domingo, pode ver o Rancho do Barrocal, às 17h, e o duo Ângelo Miguel e Anabela, a partir das 19h30. Em festa estará também a Marinha da Guia, com as festas em honra de Nossa Senhora da Luz. Destaca-se no sábado a atuação da banda Grupo Wave com um caminhão-palco às 22 horas, enquanto no domingo haverá um peditório pelas ruas da aldeia com a banda Sinfonia de Ringos do Lorvão, depois um almoço convívio de galo de cabidela a partir das 12h30 e às 15h, missa solene seguida de procissão. Haverá ainda a venda do ramo às 16h30 e a atuação da banda Sinfonia a partir das 18 horas. Também na freguesia do Carriço, no domingo, decorre a 37ª edição do concurso de pesca, organizado pelo Grupo Desportivo e Recreativo dos Vieirinhos. A prova disputa-se na Praia do Osso da Baleia, com a concentração marcada para as 6h30 da manhã e o início do concurso às 8h30, finalizando ao 12h30. Segue-se um almoço com sardinhada, sopa da aldeia e leitão. As inscrições podem ser feitas até sexta-feira, havendo um limite de 160 pescadores. E eram estas então as sugestões que tinha para si. Se tiver algum evento que queira destacar na sua terra, pode-nos fazer chegar a informação através da nossa página de Facebook ou por e-mail para geral@pombal97.com. Aproveite as sugestões que aqui lhe deixei e viva a cultura no seu concelho.
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5: Saiba agora a temperatura que está em Pombal.
6: 30 graus.

0: 7 e 2. 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

Seja muito bem-vindo e bem-vinda à nossa emissão no Rádio Clube de Pombal. Hoje trago-lhe uma seleção dos melhores conteúdos. Muita música, rubricas com vários assuntos importantes, notícias e muito mais.

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0: 21 e 1. 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
4: Boa noite. O relógio marca agora.
5: 21:32.

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1: 3 de setembro de 1758 ocorreu um atentado contra Dom José I, rei de Portugal, e os Távoras foram acusados de envolvimento na conjura. Um ano depois, o Marquês de Pombal expulsou os jesuítas do país com a abolição da Companhia de Jesus. Ao mesmo tempo, era lançada a primeira pedra da Igreja da Memória, na Ajuda, em Lisboa. Em 1783, era assinado o Tratado de Paris entre os Estados Unidos e o Reino Unido, que põe termo à Guerra da Independência da América do Norte. Esta teve início como uma guerra entre o Reino da Grã-Bretanha e as 13 colónias, mas de uma forma gradual cresceu para uma guerra mundial entre os britânicos de um lado e os recém-formados Estados Unidos, França, Países Baixos, Espanha e o Reino de Mysore do outro. O resultado principal do conflito foi a vitória americana e o reconhecimento europeu da independência dos Estados Unidos, com diferentes resultados para as outras potências. No dia 3 de setembro de 1884, era inaugurado o Casino da Figueira da Foz. É o mais antigo casino de toda a Península Ibérica, com a sua licença de jogo em vigor desde 1927. Em 1939, o Reino Unido e a França declararam guerra à Alemanha 2 dias depois da invasão da Polónia pelas forças nazis. Registaram-se as primeiras baixas do conflito. 112 passageiros do paquete britânico Athenia, afundado por um submarino alemão.
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0: sentido das palavras, um olhar mais positivo sobre a vida. Estamos sempre a aprender. Isto é, se estivermos abertos e receptivos e deixarmos de olhar para os problemas como obstáculos insuperáveis. Por vezes, podemos até sentir-nos à beira do abismo, mas a esperança é a última coisa a morrer. Enquanto houver fogo de vida em nós, não percamos a coragem e a fé, e que a neblina do medo não nos tapa a visão. O medo tem o poder de nos fazer viver os piores cenários por antecipação na nossa mente, e por vezes sem nenhum fundamento real. Por isso, não se deixe enganar pela sua própria mente e não faça filmes na sua cabeça, a não ser que sejam bons filmes, daqueles em que os seus pensamentos o levam sempre a bom porto. Pense nisto e seja feliz.
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2: 22 e 1. 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
4: Destaques do dia. Ontem, os eurodeputados debateram o futuro das relações entre a UE e a Groenlândia com a ministra groenlandesa dos Negócios Estrangeiros, das Empresas e dos Minerais. A reunião conjunta da Comissão do Desenvolvimento e da Comissão dos Assuntos Externos do Parlamento centrou-se na situação geopolítica da Groenlândia. Os deputados debateram também o futuro apoio financeiro da UE àquele território autónomo da Dinamarca e tencionam atualizar as regras que regem as relações com a maior ilha do mundo. A Comissão do Desenvolvimento deverá votar um projeto de relatório sobre esta questão no outono. Também ontem, a Comissão da Saúde Pública do Parlamento analisou a modernização das regras aplicáveis aos direitos dos doentes em matéria de cuidados de saúde transfronteiriços. Os deputados assistiram a uma apresentação sobre os benefícios de uma abordagem a nível europeu e analisaram um projeto de relatório sobre a melhoria dos direitos dos doentes quando procuram cuidados de saúde noutro Estado-membro da UE. A avaliação examina formas de simplificar os procedimentos e melhorar o acesso das pessoas aos cuidados de saúde transfronteiriços. Setembro é o mês mundial da doença de Alzheimer. A iniciativa pretende sensibilizar os cidadãos para esta doença e outras formas de demência e ajudar a combater o estigma que lhe está associado. Mais de 57 milhões de pessoas em todo o mundo vivem com demência, sendo a doença de Alzheimer a mais comum. Atualmente não existe cura, mas o diagnóstico precoce e os cuidados adequados podem ajudar a atenuar os sintomas e a melhorar a qualidade de vida das pessoas. Desde 2009, a UE lançou várias iniciativas para promover o diagnóstico precoce, partilhar boas práticas e apoiar comunidades de apoio às pessoas com demência.
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0: Na rádio recordamos agora That's the Way of the World dos Earth, Wind and Fire, que foi lançado em abril de 1975 e vendeu mais de 3 milhões de cópias. Na tabela dos 100 discos mais vendidos na década de 1970, este ocupa o lugar número 81.

os Earth, Wind and Fire estavam a tornar-se um património R&B de tal modo famoso em meados dos anos 70 que, quando Sig Shore, diretor da Superfly, procurava um grupo credível para o elenco de um novo filme, eles pareceram a escolha natural.

O filme em questão, That's the Way of the World, no qual Shore pretendia denunciar o negócio da música dominado pelo suborno, foi uma bomba de bilheteira, mas o álbum que o acompanhou, com o mesmo título, lançou o grupo de nove elementos na estrada para o superestrelato que se prolongaria até ao final da década.

em Netherland, no Colorado, Estados Unidos da América. O álbum combina magistralmente soul, rock e ritmos latinos no decurso das suas 8 faixas, todas supervisionadas pelo fundador e líder da banda, Maurice White.

primeiro single, Shining Star, que apresenta uma magnífica interpretação em falseto do coautor do tema Philip Bailey, tornou-se o primeiro dos singles do grupo que venderam aos milhões e o primeiro de 8 em número 1 na tabela de R&B na revista Billboard, além de ser o único do grupo a ocupar a primeira posição na lista das 100 melhores.

Este disco recebeu o galardão Grammy para melhor interpretação vocal de um duo, grupo ou coro R&B e foi gravado no Colorado, Estados Unidos da América. Tem a produção de Maurice White e Charles Stepney e conta com um total de 39 minutos contendo 8 músicas. Shining Star, That's the Way of the World, Happy Feeling, Anatomy of a Groove, All About Love, First Impressions, Yearning Learning, Reasons, Africano e See the Light.

0: É o final de mais uma edição dos álbuns da década, hoje com o disco That's the Way of the World dos Earth, Wind and Fire. A sua data de lançamento é abril de 1975 e vendeu mais de 3 milhões de cópias. Na tabela dos 100 discos mais vendidos na década de 1970, este ocupa o lugar número 81.
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1: Se tem vertigens, saberá que tal problema pode, por vezes, provocar tonturas ou náuseas. A BBC revela que um novo estudo realizado por psicólogos da Universidade de Cardiff, no Reino Unido, sugere que a realidade virtual pode ajudar a tratar este problema. Georgina Power, investigadora da Escola de Psicologia, explicou que ainda não se sabe bem o que causa vertigens e, por isso mesmo, também não existem muitas terapias para tratar este sintoma. São estas as razões que levam esta equipa a tentar compreender o problema e solucioná-lo. De acordo com a investigadora, o sintoma pode ser tão grave ao ponto de impedir o paciente de sair de casa, pois este sente-se verdadeiramente mal disposto. Como os tipos de estímulos que ativam as vertigens são variados, o objetivo da investigação foca-se em usar a realidade virtual para que se consigam perceber os diferentes tipos de ambiente e assim verificar o que é que ativa este sintoma em cada pessoa, pois só assim será possível obter terapias específicas. Também Petrock Summer, professor que está a supervisionar o projeto, explicou que este é um problema bastante difícil de tratar. Avançou ainda que existem novos pacientes todos os meses, mas também repetidos. Por isso, como não podem ser tratados rapidamente, precisam de ser vistos múltiplas vezes. De acordo com os investigadores, este novo conceito de tratamento pode ter muito potencial, principalmente porque dizem ser um tratamento menos caro. Tal como explica a BBC, vertigens são um sintoma e não uma condição, e muitas vezes é confundida com acrofobia ou medo das alturas. Quem sofre de vertigens dá conta de fortes tonturas, náuseas e perda de equilíbrio.
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1: Across the Universe é uma canção da banda britânica The Beatles. Foi composta por John Lennon, embora esteja creditada à dupla Lennon-McCartney. A versão final faz parte do álbum Let It Be, lançado em maio de 1970. A canção básica foi gravada em 4 de fevereiro de 1968, mas John Lennon não ficou satisfeito com o resultado e, por isso, procurou introduzir-lhe várias alterações. Após várias tentativas, Paul McCartney convenceu-o a chamar duas das fãs que estavam na porta do estúdio naquele dia para participarem na gravação. A canção foi misturada em mono e colocada de parte, enquanto o grupo lançou, como singles, as canções Lady Madonna e The Inner Light. Em fevereiro de 1968, Spike Milligan, escritor, poeta, dramaturgo e ator anglo-irlandês, ouviu a canção e sugeriu que ela fosse lançada como parte do álbum de solidariedade que ele estava a organizar a favor do World Wide Fund for Nature. A banda concordou com a proposta e a canção foi misturada em estéreo pela primeira vez por George Martin. A mistura original tinha 3 minutos e 37, mas para este álbum solidário foram acrescentados efeitos sonoros de pássaros no início e no final. Mas para não se tornar muito longa, a canção foi acelerada, tendo ficado, mesmo com o canto dos pássaros, apenas com 3 minutos e 49. O seu primeiro lançamento foi em dezembro de 1969, no tal álbum solidário No One's Gonna Change Our World. Embora nunca satisfeito com a música, John Lennon tocou-a para a gravação do álbum Let It Be, em janeiro de 1969. A canção aparece também no filme homónimo e, para assegurar que o filme e o álbum tivessem as mesmas canções, ela foi lançada no álbum em maio de 1970. Em 4 de fevereiro de 2008, a NASA transmitiu Across the Universe em direção à Estrela Polar a 431 anos-luz de distância da Terra. Para essa transmissão, foi usada uma antena de rádio com uma altura de 70 metros, localizada em Madrid.

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2: A vitamina C é muitas vezes associada apenas ao sistema imunitário, mas as suas funções vão muito além disso. Este nutriente participa na formação de colagênio, essencial para a pele, vasos sanguíneos, cartilagens e cicatrização. Atua também como antioxidante, protegendo as células do organismo contra o stress oxidativo. Além disso, desempenha um papel muito importante na absorção do ferro de origem vegetal, razão pela qual é aconselhável combinar alimentos ricos em ferro, como leguminosas, com fontes de vitamina C, como citrinos, kiwi, morangos ou pimento. Como o organismo não consegue produzir nem armazenar grandes quantidades desta vitamina, é importante consumi-la regularmente através da alimentação. Em geral, uma dieta rica em fruta e legumes é suficiente para garantir as necessidades de vitamina C da maioria das pessoas.
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3: Tome nota, são
4: 22 e 39.

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0: Saiba agora a temperatura que está em Pombal.
1: 23 graus.

0: 23 e 2. 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
2: Jornadas da Educação em Pombal marcam o início do ano letivo. Saiba mais detalhes já a seguir.
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2: Para assinalar o início do ano letivo 2026-2027, o município de Pombal promove, hoje e amanhã, um espaço de encontro, partilha e reflexão sobre os desafios contemporâneos da educação. O Teatro Cine de Pombal recebe as quintas jornadas de educação, o evento para docentes, não docentes e técnicos da comunidade educativa do Conselho de Pombal. Com o tema Território, Comunidade e Escola, Construir Comunidades Educadoras, o evento conta com a presença do antigo Ministro da Educação, David Justino. O ex-governante participa no primeiro dia do evento para falar exatamente sobre o tema Construir Comunidades Educadoras. Amanhã, o dia começa com uma mesa redonda sobre comunidades educativas multiculturais, desafios e oportunidades, que contará com intervenções de Pedro Góis, do Observatório para as Migrações, Liliana Sousa, bastonária da Ordem dos Nutricionistas, e Ana Sofia Pinho, do Instituto de Educação da Universidade de Lisboa. Depois de um momento cultural, segue-se nova mesa redonda, marcada para as 11h30, com o tema Educar com Emoção, um desafio da escola e da comunidade. Participam Luís Fernandes, psicólogo e coordenador do projeto Bullying.pt, Miguel Morim, fundador do projeto Ginja, e Damiana Fernandes, coach e trainer de inteligência emocional. Já da parte da tarde, decorre o workshop Look Around You, assistentes operacionais, os verdadeiros super-heróis, com início marcado para as 14h15. A Sociedade Artística e Musical dos Pozos abriu as inscrições para o próximo ano letivo do projeto Vós Cês que Migram, dirigido a jovens entre os 10 e os 25 anos de origem imigrante ou em situação de vulnerabilidade social. A iniciativa recorre ao teatro, à música e à dança para promover a integração e a interação entre os participantes, procurando criar um espaço de partilha de experiências e de expressão das diferentes identidades e culturas. Perante a necessidade de criar contextos que acolham estes jovens e promovam a interação com outros, o projeto procura estimular a troca de experiências e o processo de socialização, adianta a SAMP, acrescentando que neste contexto a arte apresenta-se como um recurso capaz de permitir aos jovens expressarem-se, estabelecerem ligações e participarem num processo de transformação pessoal e social através de uma linguagem comum. Segundo a SAMP, o projeto pretende contribuir para combater o isolamento, valorizar a diversidade cultural e desconstruir preconceitos associados à imigração. O desenvolvimento de competências linguísticas, emocionais e sociais está também entre os objetivos da iniciativa. O Vós Cês que Migram é desenvolvido pela SAMP em parceria com a Psicoespaço e conta com a colaboração de várias escolas e instituições da região. O projeto tem o apoio do Portugal Inovação Social, Centro 2030 e União Europeia, tendo como investidores sociais o BPI Fundação La Caixa e a Câmara Municipal da Marinha Grande. Uma vela acesa poderá estar na origem do incêndio que provocou a morte de uma turista espanhola de 63 anos na madrugada de segunda-feira, num hotel de 4 estrelas em Fátima. A hipótese está a ser considerada pela gerência da unidade hoteleira, enquanto as autoridades prosseguem a investigação às causas do fogo. Na tarde de segunda-feira, a gerente do hotel, Natália Pereira, falava aos jornalistas quando revelou que uma das hipóteses em investigação é a utilização de uma vela no quarto. Desconfia-se de uma vela acesa, estamos a tentar ver nas câmaras se alguém entrou com uma vela acesa, porque normalmente não autorizamos, afirmou. A responsável explicou que ninguém chegou a ver as chamas e que havia muito fumo, mas não terá existido uma propagação das chamas para outras zonas do edifício, adiantou. Natália Pereira disse ainda que, por razões de segurança, todo o primeiro andar permanecerá encerrado nos próximos dias. Todo o andar vai ficar fechado, até por questões de segurança, porque cheira ao monóxido de carbono, explicou, sublinhando que a unidade aguarda mais esclarecimentos das autoridades. O comandante dos Bombeiros Voluntários de Fátima, Joaquim Gonçalves, contou que, ao chegarem ao local, o fogo encontrava-se confinado ao quarto e ainda estava ativo. A mulher, de nacionalidade espanhola, estaria sozinha no quarto. O óbito foi declarado no local pela equipa da Vemer de Leiria. Entre os hóspedes do hotel encontrava-se um grupo de 24 espanhóis, no qual estava incluída a vítima mortal, que tinha chegado ao hotel no domingo proveniente de Cádiz. A morte da mulher de 63 anos deixou o grupo transtornado, tendo os elementos acabado por abandonar o país na terça-feira. Um homem de 66 anos, madeireiro de profissão, morreu na manhã de terça-feira depois de ter sido atingido por uma árvore enquanto trabalhava no corte de árvores no Vale das Covas, na freguesia de Carvalhal Benfeito, nas Caldas da Rainha. O alerta para o acidente foi dado às 9h16, segundo Nelson Cruz, comandante dos Bombeiros Voluntários das Caldas da Rainha. A corporação foi acionada para um homem vítima de trauma. À nossa chegada, o senhor estava em paragem cardiorrespiratória com uma familiar que se identificou como enfermeira a fazer manobras de reanimação, explicou o comandante. Os bombeiros deram então continuidade às manobras de suporte de vida. A vítima encontrava-se numa ravina, numa zona de acesso particularmente difícil e bastante íngreme. Segundo o comandante, para retirar o homem do local, foi necessário recorrer ao Grupo Especial de Salvamento dos Bombeiros Voluntários das Caldas da Rainha, utilizando a grua de salvamento do veículo de desencarceramento. No Teatro de Operações, estiveram 4 veículos e 9 bombeiros dos Bombeiros Voluntários das Caldas da Rainha, além de meios do INEM, da GNR, da Autoridade para as Condições do Trabalho e da Unidade Médica de Intervenção Psicológica de Emergência do INEM. E assim chega ao fim este serviço noticioso. Fique bem. Continue na nossa companhia.
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1: Para ter uma melhor organização pessoal e gestão do tempo, diminua o tempo perdido com as distrações como WhatsApp, redes sociais e até a leitura indiscriminada dos e-mails durante o dia inteiro. Uma dica é desabilitar as notificações de mensagens no telemóvel e até alertas de e-mails. Assim, pode reservar um ou dois momentos no seu dia para checar as suas mensagens, e-mails e redes sociais. Se for um viciado no telemóvel, sugiro então que se esforce um pouco e mude esse hábito, que além de prejudicar a sua organização do tempo, afeta também a sua saúde.
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6: Olá, eu sou o Rui Cássio, sou de Vila Cam e gostava de ouvir uma música dos Depeche Mode.

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2: Olá, seja bem-vindo ao primeiro Pombal em agenda do mês de setembro. O verão caminha para o fim, mas ainda continua a haver algumas festas pelo concelho fora e neste Pombal em agenda vou-lhe falar de três delas. Começo então com a festa em honra de Nossa Senhora dos Milagres que se festeja em Santiago de Litém. Nesta sexta-feira há missa na Igreja Matriz que será seguida de procissão das velas. Depois, no sábado, a abertura do Arraial é às 11 da manhã, o bar abre às 14 e às 15 é a concentração de andores e fogaças no recinto da festa. Segue-se às 16 a missa solene seguida de procissão, acompanhada pela Filarmónica Artística Pombalense. Às 18 horas é feita a venda de andores e às 18h30 atua o grupo musical Mercurium. À noite, às 21h, há baile com o duo Ângelo Miguel e Anabela. No domingo, o Arraial abre às 12 horas com música ambiente e o bar às 14, havendo missa dominical na capela às 15h30. Às 18 horas atua o rancho folclórico da Redinha e às 21h as concertinas do Marquês. Outra festa é na freguesia de Pombal, no casal Fernão João, destacando-se na sexta-feira a atuação do DJ NS e da banda MOV. No sábado, a Associação Concertinas do Marquês, às 19 horas, Graciano Ricardo, às 20h30 e Nintendo Nada, a partir das 22h30. Já no domingo, pode ver o Rancho do Barrocal, às 17 horas, e o duo Ângelo Miguel e Anabela, a partir das 19h30. Em festa estará também a Marinha da Guia, com as festas em honra de Nossa Senhora da Luz. Destaca-se no sábado a atuação da banda Grupo Wave com um caminhão-palco às 22 horas, enquanto no domingo haverá um peditório pelas ruas da aldeia com a banda Sinfonia de Ringos do Lorvão, depois um almoço convívio de galo de cabidela a partir das 12h30 e às 15h missa solene seguida de procissão. Haverá ainda a venda do ramo às 16h30 e a atuação da banda Sinfonia a partir das 18 horas. Também na freguesia do Carriço, no domingo, decorre a 37ª edição do concurso de pesca, organizado pelo Grupo Desportivo e Recreativo dos Vieirinhos. A prova disputa-se na Praia do Osso da Baleia, com a concentração marcada para as 6h30 da manhã e o início do concurso às 8h30, finalizando ao 12h30. Segue-se um almoço com sardinhada, sopa da aldeia e leitão. As inscrições podem ser feitas até sexta-feira, havendo um limite de 160 pescadores. E eram estas então as sugestões que tinha para si. Se tiver algum evento que queira destacar na sua terra, pode-nos fazer chegar a informação através da nossa página de Facebook ou por e-mail para geral@pombal97.com. Aproveite as sugestões que aqui lhe deixei e viva a cultura no seu concelho.
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1: Tal como tantas outras coisas, os dispositivos eletrónicos têm o seu percurso natural de vida, o que significa que, devido ao uso continuado, estão fadados a deixar de funcionar um dia. O mesmo princípio aplica-se aos acessórios destes ditos dispositivos, sobretudo aos cabos, que estão constantemente a ser arrancados das tomadas e adaptadores e ligados sem qualquer atenção aos respectivos conectores. No entanto, vale a pena prestar atenção especial a esta deterioração natural dos cabos, uma vez que o pior que pode acontecer não é deixarem simplesmente de funcionar. Acontece que no caso dos cabos de carregadores, torna-se mais importante substituir com alguma frequência, dado que, dependendo das condições, podem representar um risco para o dispositivo a que estão ligados. É por isso que o site BGR fez uma lista com os 4 tipos de cabos que deve substituir com alguma frequência. A teoria vigente é que os cabos devem ser substituídos a cada 5 ou 6 anos. Mas, claro está, o mau uso poderá encurtar este período de vida, mas se tiver cuidado com eles, poderão durar ainda mais alguns anos.
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1: Meia-noite e dois. 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
2: Já a seguir, vai ouvir esta música.

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0: sentido das palavras, um olhar mais positivo sobre a vida. Estar deprimido é como se começasse a deitar fora tudo o que tem de bom em sua casa para a rua. E à medida que vai olhando à sua volta e vê a sua casa ficar vazia, pensa para si próprio: não tenho nada, vou ficar sozinho, não tenho futuro, não há esperança para mim. A depressão é uma doença comum que tem de ser tratada numa fase inicial. É necessário um tratamento em que se combina a utilização de medicamentos com um acompanhamento psicoterapêutico, visando o fortalecimento da personalidade e ajudando o doente a lidar de forma mais saudável com os seus problemas e frustrações do seu dia-a-dia. Pense nisto e seja feliz.
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1: A 4 de setembro de 1479 foi assinado em Alcáçovas entre Afonso V de Portugal e os reis católicos Isabel de Castela e Fernando de Aragão um tratado que pôs fim à Guerra de Sucessão de Castela 1479-1480. Afonso V renunciou ao trono de Castela e, em troca, os reis católicos renunciaram ao trono português. O tratado continha também cláusulas sobre o domínio do Oceano Atlântico por ambos os países, repartindo os territórios do Atlântico entre os dois. Portugal mantinha o controlo sobre as suas possessões da Guiné, a Costa da Mina, Madeira, Açores, Ilha das Flores e Cabo Verde. Castela viu reconhecida a sua soberania sobre as Canárias. Em 1888, George Eastman registava a patente da sua máquina fotográfica Kodak. Dois anos depois, a cidade de Salónica, na Grécia, era destruída por um incêndio. A 4 de setembro de 1994, foi criado pelo Centro de Informática da Universidade de Aveiro o Serviço de Apontadores Português, SAPO. O nome surgiu a partir da sigla do serviço, SAP, Servidor de Apontadores Portugueses, e que mais tarde evoluiu para Servidor de Apontadores Portugueses Online, de onde surgiu a sigla SAPO. Precisamente um ano depois, a 4 de setembro de 1998, Larry Page e Sergey Brin fundaram a Google.
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